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0: 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Bom dia, boa terça-feira.
1: Bom
0: Está
1: dia.
0: Comigo Mariana Pinto e com o André Penin também. Olá, André.
1: Bom dia, bom dia. É verdade, Mariana, o sol ainda não nasceu.
0: Ainda não.
1: Portanto, o que eu vou pedir é, olha, hold me in the dark.

0: André, onde podíamos estar agora era na cama. Não me importava, cada um na sua. Não comece já aí desse lado a fazer filmes.
1: Calma, eu nem disse nada, eu só disse é bom esclarecer.
0: Não, eu estava a falar para os nossos ouvintes, imagina. Podem ter uma imaginação muito.
1: Sim, há
0: fértil.
1: Muita gente que acha que nós somos um casal.
0: Nós não somos.
1: Não.
0: Somos só pessoas que passam muito tempo juntas no trabalho.
1: Demasiado tempo juntas no trabalho.
0: Exato.
1: Olha, sabes quem é que também já está acordado esta hora?
0: Quem?
1: É a Elisa.
0: Ah, é?
1: O Tiago Nogueira.
0: Também.
1: E os Kings of Leon, estavam já a seguir.

0: Rádio Comercial, bom dia, não se atrase, já estamos a caminho das 6 da manhã até às 7. Está comigo André Penin e com Mariana Pinto.
1: Já sabe que pode contar com a melhor música sempre aqui na Rádio Comercial. Somber, toca já a seguir.
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0: 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Bom dia, boa terça-feira. Eu sou a Mariana Pinto, estou com o André Penin.
1: Bom dia.
0: Vamos estar aqui consigo nesta luta, nesta manhã difícil, que ainda é muito cedo, eu sei. Mas olha, força nisso. Vamos estar aqui consigo até às 7.
1: E temos ótima música para acompanhar nesta manhã. Temos Coldplay, temos Imagine Dragons.
0: E é tão difícil falar esta hora.
1: É esta hora dizer Imagine Dragons.
0: Vamos escalar, não vamos?
1: E o Dermot Kennedy, já a seguir.
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0: com a Rádio Comercial. Bom dia, boa manhã.
1: Bom dia.
0: De terça-feira. Nós queremos dar aqui os parabéns às pessoas que acordam sem despertador.
1: Eu nunca vou perceber como é que isto é possível. Eu tenho um amigo meu que não tem nunca despertador e acorda sempre ali mais ou menos, imagina, mais 5, menos 5 minutos da hora que é suposto. Ele consegue sempre. Eu não consigo.
0: Eu queria ver se esse teu amigo tivesse o horário que nós temos.
1: Exato.
0: Se não punha despertador.
1: Se fosse para acordar às 5 e tal da manhã como
0: já
1: nós.
0: Agora, quantos despertadores pões?
1: Um.
0: Eu também.
1: Já viste?
0: Uhum. Só um.
1: Achavas que eu era aquela que tinha de ter 3 ou 4 para...
0: Sim.
1: Não, não. Já fui essa pessoa em tempos e percebi que isso custa mais.
0: Pois custa.
1: Porque voltas a adormecer e voltas a acordar. Não, agora é. Toco uma vez e eu levanto-me.
0: Tal qual.
1: Mas é logo.
0: Sim,
1: porque se eu fecho os olhos... Se eu fecho
0: os olhos
1: um segundo que seja, passou, sei lá, uma hora.
0: Mas olha, não fecho os olhos, ok?
1: Não.
0: Não fecho os olhos. Principalmente se estiver a conduzir.
1: Exato. Boa viagem, se por acaso disso. Boas férias. Fique connosco com a Rádio Comercial até às 7 da manhã. Já a seguir é Ed Sheeran com A Little More.

então o trânsito a circular com maior resistência já na ligação à ponte 25 de Abril, precisamente na Praça das Portagens. Por enquanto há dois, mesmo na passagem pela Baixa de Almada, ainda sem grandes problemas, tal como há cinco na ligação de Cascais para Lisboa, o IC19 com pouco trânsito, tal como há um para o Norte de Sacavém, segunda circular, eixo Norte-Sul e Cril, também com trânsito regular. Na zona do Grande Porto o cenário é semelhante, pouco trânsito na A4 e na A3, a Via Norte ainda com trânsito reduzido, tal como a Avenida AEP A1 em direção à Ponta Rábida e A20 para a Ponte do Freixo, via de cintura interna também sem problemas em ambos os sentidos. Para mais informações de trânsito, número verde Rádio Comercial 800 20 20 10, é nacional e grátis.

0: Bom, é bom que seja com os preços que estão.
1: Bom, Pedro, isto agora é contigo. Eu não tenho mais nada para dizer.
2: Não, é convosco. Vocês têm que dizer que é o resumo de ontem.
1: Ah, pois é.
0: Que foi espetacular. Foi uma manhã espetacular.
2: Não foi, não. Mas foi o possível.
3: Ontem foi assim.
4: Regresso ao trabalho, não sou o único.

0: trabalho para todos.
1: Bom trabalho. E há também ironia, atenção.
0: É Pedro, como é que é? Estamos no mesmo barco. Eu também estou a ir agora de férias. Ah, não, mas tu voltaste.
1: Forte abraço,
0: partiste bem.
1: Não, um abraço. 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O malandro de La Rapunita vai.

0: Temos a informação de que está uma viatura avariada, um pesado, em cima da ponte, no sentido de Vila Franca para o Porto Alto.
1: A dada altura desta informação, pensei que estavas a falar de mim, que é um pesado parado na ponte.
0: Achas que engordaste?
1: Depois das férias vou dizer uma coisa.
0: Pois eu estou com medo, vai voltar.
1: Não, mas olha, tens boas razões para isso. A pessoa vai iludida de que não, nas férias vou controlar-me. Não vais, não.
0: Nós abrimos a boca e comemos.
1: Venha a rebolar.
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4: Pedro, seja bem-vindo.
1: Muito obrigado.
4: Já fazias cá a falta. Opa, olha que eu acho que ouvir a Rádio Comercial devia ser dedutível no IRS. Tinha que ser. É logo de manhã. Estas alegrias todas. Isto é espetacular.
1: Era bom, era.
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1: Tem horário normal, quando nós estamos na vidinha normal, não estamos em agosto, nem no meio do verão, das férias. Ah, eu é que sei. Não, eu que sei, porque as crianças estão de férias, nós respeitamos o ano letivo, mas vamos fazer assim, se houver uma criança que esteja a ouvir esta hora, mandar uma mensagem para o WhatsApp agora, nós passamos uma música que essa criança peça. A primeira criança a pedir, passamos a música. Está aqui uma criança a pedir uma música, então...
5: Oh, Pedrinho, eu sou o Serginho, eu quero os Nothing Else Matters, os Metallica, por favor, obrigado!
1: Serginho, boas férias, beijinho aos teus pais.
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7: 10 profissões com a letra P.
8: Padeiro,
9: está certo.
8: Professor,
1: sim.
9: Pinta quadros.
1: E paredes. E o que? E quem é que guia os aviões?
8: Piloto.
1: Isso.
7: Cabeça. Só falta uma profissão, que é a profissão mais importante que está aqui.
9: Pois é.
1: Não.
9: É a mais importante de todas, porque se calhar é a minha e a do André. Ah, chatice.
1: Chatice, mas era produtor.
10: Acabou de perder um

0: Freak Power. Na música do meu tempo, juntámos a Us 3 e Herbie Hancock. Outros sons de OVNIs dos anos 90. Entretanto, chegou-me aqui a folha da previsão do estado do tempo. Vem um dia com mais calor do que ontem, temperaturas a subir, já lá vamos. Esta é a Rádio Número 1 de Portugal. Obrigado por contribuir para isso. São 7 da manhã. Notícias com a regressada Ana Bernardino. Ana, bom dia.
1: Bom dia, e começo pela Colômbia. Tragédia. São já 132 mortos confirmados na sequência do sismo de ontem. O mais recente balanço das autoridades dá conta ainda de 570 feridos e centenas de desaparecidos. O presidente da Colômbia, Abelardo de Las Priela, diz que o governo está no terreno para ajudar quem precisa.
2: O governo nacional mantém desplegadas todas as suas capacidades para proteger a vida, atender a las comunidades afectadas y llevar ayuda a cada territorio que se necesite. He dado una orden perentoria.
1: Mais de 180 pessoas continuam desaparecidas na sequência do sismo de 7.4 que atingiu a Colômbia na tarde de segunda-feira. Por cá devem chegar hoje às escolas os cerca de 200 exames nacionais que estão por entregar. Em comunicado, o Júri Nacional de Exames e o Educa dizem tratar-se de provas que foram entregues com atraso. O Ministério da Educação abriu já inquéritos aos estabelecimentos escolares que terão enviado os exames com atraso para classificação ou reapreciação. Os alunos que recebam as notas com atraso serão mais 3 dias para se candidatarem ao ensino superior. E a GNR vai reforçar o patrulhamento amanhã, dia em que as atenções vão estar voltadas para o céu, para assistir ao eclipse solar. O Major João Gaspar pede aos condutores que tenham atenção aos locais onde vão estacionar para ver o fenómeno.
3: A GNR gostaria de alertar todos os condutores para não pararem em locais não autorizados e para observar o eclipse, que tenham sempre em atenção não só as regras de condução, mas que respeitem também as indicações das autoridades que vão estar no local.
1: A GNR vai reforçar o patrulhamento nos locais onde são esperadas mais pessoas para ver o eclipse.
0: E são muitas, sobretudo em Trás-os-Montes. 7:02, vamos ao trânsito. Alô, Paulo Miranda, bom dia.
4: Olá, bom dia.
0: Alguma coisa a relatar?
4: Para já não, felizmente o trânsito está a circular sem grandes dificuldades na cidade do Porto, ainda é pouco intenso na A4, na A3, na Via Norte, A28 e Avenida AEP, a Via de Cintura Interna com um pouco mais de movimento junto à Boa Vista, do lado de Gaia também não vai encontrar dificuldades para chegar ao Porto. Passando para a cidade de Lisboa, o cenário é semelhante, um pouco mais de trânsito na Praça das Portagens, da Ponte 25 de Abril em direção a Lisboa, na segunda circular na zona do Campo Grande, sem problemas no sentido Sacavém-Benfica, Acril, o Eixo Norte-Sul, IC19, Autoestrada de Cascais, tudo a rolar sem problemas.
0: Muito bem, assim continua. Vamos para a previsão do estado do tempo, previsão do estado do tempo que aponta, como já disse há bocadinho, para um dia mais quente ainda do que ontem. Quer dizer, atenção que para já há algum nevoeiro matinal, mais intenso no litoral norte e no litoral centro. À tarde, sol firme, céu azul, máximas a subir. Viana do Castelo, Porto e Ponta Delgada, 25 de máxima. Aveiro, 26. Leiria e Funchal, 27. Coimbra e Lisboa, 30. Braga, Guarda e Faro, 31. Setúbal, 32. Viseu, Porto Alegre e Santarém, 33. Vila Real, 34. Bragança, Castelo Branco, Évora e Beja, 36 de temperatura máxima. Há Dua Lipa a seguir.
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Dance the Night, Dua Lipa na Rádio Comercial. E também este malhão dos Linkin Park para acordar de vez. São 7:08, vamos a isto. Esta chama-se In the End e na verdade estamos só a começar. Atenção que hoje é dia das pessoas que comem o olho do peixe. Como é possível?

0: Super Malha dos Linkin Park in the End na Rádio Comercial. Amanhã, já sabe, eclipse total do sol. Toda a gente a falar disso. Está aqui um ouvinte das manhãs da Comercial, a Teresa, a dizer onde é que, a perguntar onde é que pode arranjar óculos para ver o eclipse, que estão esgotados em todo lado. Ela não consegue encontrar. Se alguém conseguir ajudar, que venha aqui ao WhatsApp da Comercial e ajude. Uma coisa é certa, amanhã, ao final da tarde, em algumas zonas do país mais do que noutras, em Trás-os-Montes vai ser um espetáculo. Toda a gente vai deixar de sentir o sol durante alguns segundos, 26 segundos para ser exato. Amanhã é dia do eclipse. Bom.
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0: Sentir o Sol. Esta banda, tendo em conta esta música, amanhã, e só amanhã, devia passar a chamar-se 7:30, porque é a hora do eclipse total. 26 segundos do eclipse total. Não está previsto outro a atravessar Portugal nas próximas décadas, portanto é aproveitar. 100% de eclipse total no Parque Natural de Montezinho, em Bragança. 92% a 99% no resto do território continental. 74% a 77% nas regiões autónomas dos Açores e da Madeira. Para quem não conseguiu arranjar os óculos que estão esgotados em todo lado, algumas outras dicas?
1: Olá Pedro, bom dia. Para quem não consegue arranjar óculos para ver o eclipse, há outras alternativas que também protegem os olhos sem causar danos. Tem até bons conhecimentos nas metalomecânicas. Os vidrinhos dos soldadores, atenção, o número 12 acho que não dá, mas o 14, sim,
0: o 14, já protege. Especificamente.
1: Quem tiver bons conhecimentos em metalomecânicas e conhecer soldadores, peça-lhe as máscaras de soldar. Deve ser giro ver pessoas com uma máscara de soldar a ver o eclipse, mas não interessa, protege a vista. Isso é o que é mais importante. Um beijo para vocês.
0: Bom muito dia. Obrigado. Atenção que olhar diretamente para o sol não é aconselhável de todo. Óculos de sol simples não protegem. Use só óculos certificados para eclipses, caso, como digo, consiga ainda encontrá-los. É amanhã e é, obviamente, assunto dominante também das manhãs. Amanhã, das manhãs, das tardes. E também, é o melhor, isto é uma coisa tão rara, tão incomum de acontecer, que o melhor, e repare na ligação, é ver isto, experienciar o eclipse com Someone You Love. Enfim, foi o possível e é cedo para todos. 7:16. 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

0: 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Bom dia, 7:19.
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0: Este ouvinte ganhou o respeito dos meus dois filhos. Porque eu chego a casa e estão os dois às gargalhadas. Pai, pai, quem devia ir ao nosso live era eu.
1: Toda a gente adora.
0: E ontem, ao ouvirmos o concerto de Benson Boone na rádio comercial em casa, chegou esta música que começámos todos a rir.

0: mas antes, a confirmação de que parei no tempo. Estava aqui a dizer à Ana Bernardino que ela está destinada a ser, sei lá, Presidente da Câmara do Cartaxo e disse-lhe, Governadora Civil de Santarém, e diz-me ela, já não há governos civis, acabaram com isso.
1: Acabaram.
0: Mas há muito tempo. Realmente parei no tempo. Já não há governadores civis.
1: Não, e era uma figura interessante.
0: Eu nem sei bem qual era o quadro de competências de um governador civil, mas não sabia que já não havia. Porque acho pomposo o título.
1: Não é?
0: É governador civil.
1: Opa, já não era fabuloso.
0: Opa, eras tu que devias ser de governadora civil de Santarém. Paulo Miranda, tu querias ser governador civil de onde?
2: Pois, eu como sou de Lisboa, tinha que ser. Eu sou mais ambicioso.
0: Olha-me este. Queria logo.
2: Sou mais ambicioso.
0: Ainda pensei, queria ser governador civil de Viseu, por causa do Tondela, que é ali. Não.
2: Eu também gostava de ter sido o Eusébio.
0: E não foi possível. E não foi possível. Olha, vamos para o trânsito. 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
2: Temos agora um pouco mais de trânsito no IC19, com abrandamentos a partir do nó da Crele até à zona de Queluz. No final da A5 começa também a formar-se fila para o viaduto Duarte Pacheco. Para a ponte 25 de Abril continua tudo bastante tranquilo. Passando para a zona do Grande Porto, o trânsito está a começar agora também a ficar mais compacto na aproximação da ponte à Rábida. Na via de cintura interna há abrandamentos entre Bessa Leite e a Boa Vista, sem problemas à A3, à A4, à A43 ou à A20. Em direção a Ponto Freixo.
0: Para já, então, tudo mais ou menos tranquilo. 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Não tem erro, sol em todo o país, assim que levantar o nevoeiro matinal, que ainda se faz sentir e vai fazer sentir durante algum tempo no litoral norte e no litoral centro. Mas depois então, como digo, sol firme e céu azul, com temperaturas a subir em relação a ontem. Viana do Castelo, Porto e Ponta Delgada 25, Aveiro 26 de máxima, Leiria e Funchal 27, Coimbra e Lisboa 30, Braga, Guarda e Faro 31, Setúbal 32, Viseu, Porto Alegre e Santarém 33, Vila Real 34, Castelo Branco, Évora e Beja 36 e Bragança também. Bem à espera do eclipse amanhã, 36 graus de temperatura máxima. 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Consigo agora a Ana Bernardino com o essencial da informação. Ana, bom dia.
3: Bom dia. Por causa da subida da temperatura que falaste, cerca de 20 concelhos dos distritos de Bragança, Guarda, Castelo Branco, Santarém, Porto Alegre e Faro enfrentam hoje perigo máximo de incêndio, aviso do Instituto Português do Mar e da Atmosfera. Elevados tempos de espera nos hospitais da Grande Lisboa e também do Norte, segundo o portal do SNS. No Hospital de Vila Franca de Xira, um doente com pulseira amarela espera em média 7 horas. No Santa Maria, em Lisboa, a espera ultrapassa as 6 horas. Na Colômbia, o último balanço do sismo de 7.4 que abalou o país dá conta de 132 mortos, centenas de feridos, 182 desaparecidos. Este foi o sismo mais violento que atingiu o país nas últimas décadas.
0: Cada vez que há notícias dessas de sismos, é inevitável pensar, nós estamos num país que é uma zona sísmica, e penso sempre, isto um dia, esta fava vai calhar-nos a nós também.
3: E temos de ter já uma grande preparação para isso.
0: Sim, e recomendo toda a gente que possa para visitar o Quake, que é um museu dedicado justamente ao terremoto de Lisboa, e que te dá, e dá sobretudo às crianças, essas informações preparatórias para uma coisa que é uma questão de tempo, não é? Não é se, é quando é que vai acontecer cá. 7h33.
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Gira esta música do Teddy Swims, chama-se Mr. Know It All. Amanhã cedo, 22 minutos para as 8. Ainda estou a lutar para voltar ao horário normal. É porque à noite não tenho sono. Não tenho sono. Estou a ver qualquer coisa na televisão, estou ali, estou bem. Me apetece dormir. Só que de manhã, portanto, ainda estou a acertar os horários. Mas estou a dar tudo, estou a dar all of me. Bom, o João com as legendas, agora na Rádio Comercial.

0: John Legend na Rádio Comercial. Bom dia, 19 minutos para as 8. Chegou agora aqui uma informação de trânsito. Um ouvinte que deixou aqui no WhatsApp da Comercial, e eu agradeço, é o Pedro Alves, a dizer que há um acidente na rotunda Mário Soares, em Lisboa. Eu sou de Lisboa, eu não fazia ideia que existia uma rotunda chamada Mário Soares. E também, isto é uma... Para mim é uma informação, e para toda a gente, muito geral. É Lisboa, mas não faço ideia nenhuma onde é que é a rotunda Mário Soares, mas quem souber, pronto, há um acidente aí na onde é que é? Diz lá. Ouve falar do trânsito, ele sabe das coisas.
1: Não, estava aqui a receber uma informação.
0: Onde é que é?
1: É precisamente na Pontinha, na zona de saída de Alfornelos para o IC16 e para a Avenida Conde Castro Guimarães. Não é Conde Castro Guimarães, é Contes de Carnide.
0: Okay.
1: Portanto, junto ao cemitério de Benfica.
0: Brandoa,
1: nessa zona. Exatamente. É nessa,
0: mas alguém na sua marcha não abrandou?
1: Não abrandou, e depois pumba.
0: E depois, tu viste o que eu fiz.
1: É
0: que
1: não
0: foi o remate sem preparação.
1: Lá está.
0: A bola veio pelo ar, domina no peito, rematei de primeira.
1: Por isso é que eu há bocado falei no Eusébio.
0: Agora está assim de golo? Não.
1: Era o gesto técnico.
0: A bola foi da Avenida Mário Soares e foi parar ao cemitério do Benfica, agora não está lá ninguém para devolver a bola.
1: Agora olha, tenho que esperar
0: agora
1: que abra.
0: Que
1: às nove.
0: Às nove, pronto.
1: Não foi o quê? Às nove?
0: Não faço ideia.
1: Também não.
0: Não faço ideia nenhuma também. Então, o rotunda Mário Soares, há esse acidente, cuidado com isso, ficámos a saber onde é na Brandoa.
1: Brandoa Pontinha, pronto. É aquela, eu diria que é quase a fronteira entre os concelhos de Odivelas, de Lisboa e da Amadora.
0: Olha, pus aqui no Google Maps e fiquei um bocado confuso, porque isto é Lisboa, mas aqui diz Estrada dos Salgados.
1: Liga com a antiga Estrada da Correia, que é uma estrada que começava precisamente na zona da Pontinha e depois seguia em direção à Estrada da Luz e por aí abaixo.
0: Ah, e fazia essa transmissão, era a Estrada da Correia Transmissão?
1: Exatamente, e dava luz.
0: É realmente extraordinário como tudo isto acontece.
1: Coisas interessantes.
0: Sim, acontecem estas coisas, não entram as autoridades para pôr isto em ordem. Bom, 17 para as 8, obrigado, Paulo.
1: Até já.
0: Antes isto do que quem anda à procura do marido e não encontra. A Ray está nessa. Onde é que está o meu homem? Onde é que está o meu homem? Pergunta ela. Isto é grande malha. E é mais uma a seguir. E é com o Bruno Mars. É clássico.

0: Entretanto, o ouvinte Pedro Jerónimo vem aqui dizer: volta, Vera, rápido. Coitada da Vera, foi uma valente, teve aqui a aguentar o barco. Está a gozar de merecidas férias, mas não seja por isso, está aqui, olha ela aqui.
1: Vamos saber agora das máximas para hoje.
2: Ó, Vera, empresta-me uma folha para eu ler as máximas. Claro. Então as máximas, aqui estão elas. Calças da Kika, fato de banho, o que é isto?
1: Não, é calças do Kika.
2: Ah, do Kika! Tu usas a folha do tempo para apontar coisinhas,
1: sim,
2: é?
1: Ao longo da manhã vou apontando as coisas que eu tenho que comprar. E o Kika só tem calças quentes. Tenho que comprar calças mais fresquinhas.
2: Acho muito simpático, até porque o calor aí está. 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

0: Bruno Mars e o clássico Treasure, sabe sempre bem. Entretanto, o Filipe Santos informa que no Porto houve um acidente agora na VCI entre Bessa Leite e a Boa Vista. Mais informações na linha Trânsito 800-2020-10 e é nacional e grátis para falar diretamente com o Paulo Miranda.
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7: Também gosto da Praia das Maçãs e gosto da Praia Azul no concelho de Torres Vedras, portanto, ao lado de Santa Cruz.
8: Ali, mesmo para sentir o nevoeiro, não é?
9: Mas é uma boa zona para quem não gosta de calor.
7: É verdade,
9: não
7: é verdade.
9: Porque é a temperatura
8: sim,
9: nunca está...
8: Sim, é o que eu digo, são 5, 6 minutos de sol por dia.
9: É uma boa zona. Sim, para quem não gosta muito de calor, é uma boa zona, sim.
8: É que era só para dizeres a palavra. É que é um ordinário.
9: Ai, pai, eu deixei.
8: Se

0: somos nós, estamos aqui para si. Paulo Miranda, estás aí desse lado? Não sei se estás aí ou não, mas se estiveres, toma nota disto, pega num papel e numa caneta. O que se passa é o seguinte.
1: Olá, bom dia, Rádio Comercial. Acabou de haver agora um acidente na via rápida entre Faf e Guimarães, na zona de Mesão Frio, mesmo à beira do nó de Mesão Frio. Muito cuidado nesta zona. Vários carros envolvidos. Obrigado. Obrigado, até já.
0: Até já. Mais informações e o detalhe com o Paulo Miranda depois das notícias.

0: Mais informações e o detalhe com o Paulo Miranda depois das notícias. São 8 em ponto. Informação na Rádio Comercial com a Ana Bernardino. Ana, bom dia.
1: Bom dia. Estão elevados os tempos de espera nos hospitais, sobretudo nos hospitais da Grande Lisboa e do Norte. Segundo o portal do SNS, no Hospital de Vila Franca de Xira, um doente com pulseira amarela espera em média 7 horas. No Hospital Santa Maria em Lisboa, a espera ultrapassa as 6 horas. E a Norte, no Hospital de Santo António, no Porto, quem tem pulseira laranja, ou seja, muito urgente, tem que esperar em média 15 horas para ser atendido. Devem chegar hoje às escolas os cerca de 200 exames nacionais que estão por entregar. Em comunicado, o Júri Nacional de Exames e o Educa dizem tratar-se de provas que foram entregues com atraso. O Ministério da Educação abriu inquéritos às escolas que terão enviado os exames com atraso para classificação. Os alunos que recebam as notas com atraso terão mais 3 dias para se candidatarem ao ensino superior. Subiu para 132 o número de pessoas que morreram no sismo de magnitude 7.4 que atingiu ontem à tarde a Colômbia. O mais recente balanço das autoridades locais aponta para mais de 570 feridos. O presidente da Colômbia declarou nas últimas horas o estado de emergência. Abelardo de Las Priela prometeu não deixar sozinhas as famílias afetadas.
2: Este é um mensagem claro para essas famílias. Não os vamos a deixar solos. Estão em nosso coração e les vamos a tender a mão com toda decisão.
1: O sismo foi sentido sobretudo no oeste da Colômbia. Várias cidades decretaram recolher obrigatório por causa do risco de pilhagens. Os Estados Unidos anunciaram, entretanto, o apoio de mais de 15 milhões de dólares. O dinheiro vai servir para abrigos de emergência, comida e medidas de proteção e avaliação de danos. A Comissão Europeia também já disponibilizou à Colômbia o serviço de satélites Copérnicos para ajudar nas operações de resgate.
0: Eu estava aqui a ver, o André Pinho estava a mostrar-me, há imagens absolutamente assustadoras de prédios a desfazerem-se à frente das pessoas. É uma coisa assustadora. E quantas pessoas morreram até agora?
1: Agora 132, mas ainda estão muitas, infelizmente.
0: Acho que esse número vai subir de certeza muito, à medida que as operações de procura de pessoas nos escombros continuam, porque realmente são imagens muito impressionantes de há uma catedral que abana de uma maneira, parece feita de papel. É uma coisa muito assustadora.
1: Os prédios desfazem-se.
0: Desfazem-se à frente das pessoas, sim. É uma coisa mesmo muito assustadora. 8 horas, 2 minutos. Então vamos lá saber como está o trânsito a esta hora. Paulo Miranda, bom dia. Vais começar por onde?
3: Vou começar por

Lisboa e novamente pela rotunda Mário Soares, onde ocorreu esse acidente e, portanto, o trânsito está mais complicado, principalmente para quem vem do IC16, da zona do Ubo e de Belas, para entrar na rotunda Mário Soares, que fica precisamente na zona da Pontinha Brandoa. Há também dificuldades na segunda circular, na passagem pelo Campo Grande, ainda abrandamentos no IC19, na descida de Queluz e reta dos comandos da Amadora. Atenção ao final da A5, ligação à Avenida Engenheiro Duarte Pacheco, há acidente ainda antes da saída para Campo de Ourique e, naturalmente, o trânsito está mais complicado no final da A5. Na A2, o trânsito está compacto desde a Praça das Portagens.

0: Entre Bessa Leite e a Boa Vista, trânsito aí um pouco mais lento. E na A3, sinal amarelo no acesso à VCI, em direção ao Freixo.
1: Olha, estavas a tomar nota de outras informações, portanto não ouviste esta. Toma nota, pega numa caneta.
0: Certo.
1: Está a acontecer isto também?
2: Olá, bom dia, Rádio Comercial. Acabou de haver agora um acidente na via rápida entre Faf e Guimarães, na zona de Mesão Frio, mesmo à beira do nó de Mesão Frio. Muito cuidado nesta zona. Vários carros envolvidos. Obrigado. Okay. Obrigado, até já.
1: Até já.
0: Obrigado a este nosso ouvinte.
1: Obrigado a toda a gente que contribui também para o teu trabalho, porque isto é uma rede.
0: É, exatamente.
1: Isto é uma espécie de uma rede.
0: Eu só sou a voz para
1: isto
0: a transmissão.
1: É uma espécie de rede social de trânsito que acontece
0: mesmo,
1: aqui.
0: É isso mesmo.
1: Toda a gente se ajuda. 8 horas, 4 minutos. Obrigado, Paulo. Até já.
0: Até já.
1: Em relação ao tempo, não há quem enganar. Sol em todo o país, assim que levantar o nevoeiro matinal que ainda marca o início da manhã no litoral norte e centro. Temperaturas mais altas do que ontem, 25 graus hoje em Ponta Delgada, no Porto e em Viana do Castelo. Máxima de 26 para Aveiro, Leiria e Funchal vão chegar aos 27, Lisboa e Coimbra 30.

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0: Calculo que não. Já usámos várias vezes, mas calculo que não.
1: Não, não. É alguém parecido comigo. Está tudo bem, Bruno?
0: Está tudo ótimo.
1: Já foi de férias ou não?
0: Não, ainda não. Ainda não.
1: Quando é que vai?
0: Ainda não sei. Vamos ver. Tenho que falar com o patrão.
1: Tem que falar com o patrão.
0: Então daqui uns dias digo já para setembro.
1: Ainda pensei que o Bruno dissesse. Não, lá para daqui a 3 anos.
0: Se calhar na volta, se não tiver cuidado, não é isso.
1: Não, mas se calhar vai para umas férias de sonho, tendo em conta os prémios que nós damos no 10 a 0, pode ganhar aqui um prémio.
0: Estou,
1: para aqui
0: estou coisa. A contar com isso.
1: Pode ter que,
0: mas
1: se calhar. Não, pode, sei lá, vai, bora com o Primo Jaime. Pá, mas pronto, mas vai, não é?
0: Pois, exatamente. Isto é jogar para ganhar.
1: O quê?
0: Isto é jogar para ganhar, mas com.

0: facto, é improvável. Mas pronto, ficou. Eu estava à espera que houvesse aqui. Ah, mas era acompanhamentos, pois.
1: Sim, sim.
0: Não era arrozes. A culpa foi minha, que eu é que disse que era arrozes, mas eram arrozes. Eu adoro o
1: plural. Arrozes, sim, sim.
0: Arrozes de acompanhamento. Por isso é que não aparece, por exemplo, arroz doce. Porque
2: não,
0: é uma sobremesa.
2: Mas
0: é uma sobremesa.
2: Podes acompanhar, se calhar, com o que tu quiseres.
0: Mas arroz doce é horrível.
2: Ah, achas?
0: Horrível.
2: Eu gosto.
1: Ai, eu adoro arroz doce.
2: Cheio de canela.
0: Não.
2: Era
3: também
2: já.
3: Gosto, também pode ser. Também pode ser.
0: O Bruno também marcha tudo, né?
3: não
0: é esquisito, né? Quer ver o que é que perdeu?
3: Ah, quero já agora.
0: Então vamos embora.
4: Acabou de perder um gel de banho com aroma a sardinha assada.
0: Ah.
3: Era mesmo isso que eu estava
0: não
3: a
0: era.
3: Agora para andar a transportar os clientes.
0: Imagina o sucesso que não fazia assim que abria a porta do carro. Epá,
3: verdade.
0: Cheirava a Portugal.
3: Eu não queria sair.
0: Epá, que maravilha.
3: Talvez mais entrar.
0: Estou a pensar.

0: linguiça ou sardinha assada, e que tal uma linguiça assada para a entrada enquanto esperamos pelas sardinhas assadas? Hã? Hã? Com a saladinha de tomate e pimenta. Ixi. Um grande abraço.
1: Isto sim.
0: Não esquecendo o Polentejano.
1: Isso.
0: Não um pão qualquer, tem que ser Polentejano.
1: Maravilha.
0: Um abraço, Nuno Martins de Queluz.
1: É pá, o Nuno era. Não. Proponho uma hora perfeitamente aleatória, sei lá, 8h23.
2: Exato. Epá. Deixamos passar 5 segundinhos até às 8h23 e pode vir.
1: E siga. Pá, tão bom, sardinha assada. Uma linguiça de entrada. Mariana, só comias a entrada.

0: 3.
1: Exato. Deixamos passar 5 segundinhos até às 8h23 e pode vir.
0: E siga. Pá, tão bom, sardinha assada. Uma linguiça de entrada. Mariana, só comias a entrada. Está bem.
2: Eu, por mim, jantava só isso. E, aliás, pá, comi linguiça este fim de semana e comi muito... 3 ou 4.
0: Atenção, linguiça é ótimo.
2: É
0: atenção.
2: Ótimo.
0: Não digo que não.
1: Eu relembro um célebre jantar de Natal que nós fomos. Todas as pessoas que estão aqui estiveram nesse jantar.
0: Sim, sim.
1: Em que Mariana só comeu chouriço.
0: Sim, sim.
2: Porque vieram... não gostava do resto, lembras-te?
0: Era o quê? O que é que era o jantar?
2: Era espetadas. Eu não gosto de espetada.
1: Nada do que havia na espetada a Mariana gostava. Não. Só o chouriço.
2: Então eu só lembras-te sempre, claro, a pedir: olha, mais um prato de chouriço.
0: É mais... Mas esta rapariga.
2: Comi, fui tão feliz nesse jantar e está tudo certo.
0: Mas é aquela pergunta que se faz: não há bitoque. Sabes? quando não gostas de nada. Sim. Não há bitoque. Não. Então venha mais um chouriço. Então já estou nessa fase. Então o que é que é? Pessoal, às horas 8h24.
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11: 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Pensou, por exemplo, ir à NASA e inscrever-se, não é?
12: Que nem de propósito, vou quarta-feira. Vou quarta-feira à NASA. Quando eu liguei para a menina,

Vou quarta-feira à NASA. Quando eu liguei para a menina, atendeu-me uma Sónia, o que é? Claro. Fala a Sónia da NASA, que posso ajudar. E eu disse, olha menina, eu estou a fazer um foguetão com material da cozinha. E ela diz-me assim, ui, cheira-me refogado. E eu disse,

0: tanta conversa sobre quem gosta de sardinhas e quem não gosta. Há pessoal a comprar sardinhas agora de manhã?
1: Opa, avisar que acabámos de sair do mercado de Anjeiras, fomos buscar 40 sardinhas para logo à noite. Olha, para fazer alta churrascada e sardinhada.
0: Que maravilha. E nem convidam. 8h29. O trânsito agora com a Benacar, nesta altura, Paulo Miranda, bom dia. Principais destaques do trânsito?
2: Para já, vamos destacar a ponte 25 de Abril, na sequência de um acidente no viaduto de Alcântara. Começou por ser uma avaria, depois acidente, e naturalmente o trânsito agora mais complicado na ligação de Almada para Lisboa, com maiores dificuldades a partir do primeiro viaduto Feijó. É uma situação que já está há algum tempo. É possível que a qualquer instante seja resolvida e, portanto, o trânsito volta à normalidade na ligação de Almada para Lisboa. Já na A5 permanecem as dificuldades na descida da Pimenteira para o viaduto Duarte Pacheco, IC19 a partir do viaduto da Crele para a reta dos comandos, e há abrandamentos em Pinamanique, segunda circular no Campo Grande, passando para a zona do

0: Administração Central dos Sistemas de Saúde, a questão na primeira página do DN, e revelam que os médicos fizeram desde janeiro a maio 2 milhões e meio de horas extra e 2 milhões de horas à tarefa. A Proteção Civil recomenda a quem se desloca ao Parque Natural de Montezinho em Bragança para observar o eclipse de amanhã, que estaciona o carro apenas em locais sinalizados e não fume para prevenir incêndios. Há 100 anos que não se via nada assim em Portugal, o último foi em 1912. E continua forte a atividade sísmica na Colômbia depois do terremoto de magnitude 7.4 que atingiu ontem o país.
1: O essencial da informação volta às 9.
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1: O que se passa é o seguinte, estava aqui a ver. Faltam 74 bilhetes para escutar. E, portanto, isto esgota hoje. Portanto, quem deixou para a última, para já, as pessoas que tinham bilhete e têm bilhete desde que isto estava marcado o ano passado, esse bilhete é naturalmente válido para este ano, para 19 de dezembro. Estes bilhetes que estão à venda são das pessoas que, na altura, quando nós tivemos que adiar, por motivos que se conhecem, o Christmas in the Night, resolveram devolver esses bilhetes. Esses bilhetes foram postos à venda agora outra vez, eram cerca de 2 mil e tal, e estão praticamente todos vendidos, faltam 74 agora. Agora menos, enquanto estamos a falar. Portanto, isto vai esgotar hoje. Isto vai ser muito emocionante por várias razões. Desde logo porque houve uma altura que nós não sabíamos

0: Conseguem descrever o ambiente que encontraram?
1: Ora bem, ali à nossa frente os pais Maria e José. Ele perguntou como é que vós soubesteis do bebê? E falei do anjo que vi no céu e contou tudo. E Maria disse:
2: não me acordem o miúdo!

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6: Paris tem a Catedral de Notre Dame, muito conhecida por causa da história que todos conhecem do Corcunda de Notre Dame, não é? De que é que eu me lembrei? De na nossa terra nós fazermos igual. E assim como Paris tem o Corcunda de Notre Dame, nós aqui passávamos a ter fanhoso da Sé de Braga.
7: Mas porquê um fanhoso? Porque não também o corcunda da Sé de Braga?
6: Oh, Pedro, eu lembrei-me disso, porque o seu corcunda já deu provas de ser um indivíduo capaz de prestigiar edifícios dedicados ao culto religioso. Não havia que estar a inventar. Só que eu não sei que avanços é que a ciência ortopédica conheceu ultimamente. O que é certo é que eu não vejo um marreco vai para 15 anos. Pedro, uma pessoa hoje neste país precisa de um marreco, não arranja.

0: 7 minutos para as 9, este é o horário do Homem que Mordeu o Cão, está de férias, o Nuno está a descansar, volta em setembro. Entretanto, estávamos aqui a conversar sobre o facto de estar esgotado o Christmas in the Night. Está esgotado, 19 de dezembro, lá nos encontraremos. 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
0: Vamos todos a precisar. 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
0: 6 minutos para as 9. Feliz Natal. Sempre assim, um cordon bleu.
3: Eu gosto muito
0: de cordon bleu. É uma coisa que se come muito raramente, mas é
4: tudo
0: muito.
4: Tudo que seja
0: muito
4: panado, muito para mim,
3: pois
4: marcha.
3: Pois é.
5: Tu panas.
4: Eu panar não pano. Eu deixo que outros panem.
0: Outros panem por ti.
4: Porque eu não panar.
3: Não, mas
0: gosto de morfar quando alguém pane por ti.
4: Morfar ou alguém panou?
0: Cena maior.
5: Peço um pouco de diabo amassou.
0: Se querem ver o Vasco feliz, é pá, panem para ele.

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De dentes afiados. Bom dia, boas férias, se for caso disso. 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

0: Amanhã não é fugir do sol, mas é tentar não olhar para ele diretamente no dia do eclipse. Falaremos muito disso amanhã. 9 horas, 1 minuto. Bom dia. Informação na Rádio Comercial, a edição é da Ana Bernardino. Ana, bom dia.
1: Bom dia. Na Colômbia, os socorristas retiram escombros com as mãos, tentam encontrar sobreviventes numa autêntica corrida contra o tempo. Milhares de casas ficaram danificadas, 3 hospitais colapsaram no sismo de 7.4 que afetou o país na tarde de ontem. O presidente colombiano, Abelardo Lasprilla, diz que a prioridade é o resgate.
2: É o rescate de las personas que se encuentran bajo los escombros. Esa es la prioridad, rescatar a las personas que todavía están bajo escombros.
1: As autoridades apontam para mais de 130 mortos e centenas de feridos. Por cá, as escolas têm vindo a perder professores. No ano letivo que terminou, cerca de 3.300 professores saíram das escolas, segundo avança o Jornal Público. Ainda assim, menos do que no ano letivo anterior, quando se reformaram 3.700. A porta-voz da Missão Escola Pública, Cristina Mota, diz que a profissão continua a não ser atrativa.
3: Temos uma classe docente muito envelhecida, portanto, o número de entradas, de modo algum, está a fazer face ao número de saídas. É uma profissão muito pouco atrativa, que tem vindo a aumentar também o nível de desgaste, o que faz com que muitos professores, portanto, até antecipem a reforma.
1: Para travar esta tendência, o Governo criou um incentivo de 750 euros mensais aos professores que adiassem a reforma. A medida fez com que mais de 200 professores prolongassem a carreira no ano letivo que terminou. E amanhã, como disseste, Pedro, o céu está em festa. Além do eclipse solar, os planetas vão alinhar-se e vão mostrar-se no céu. Há ainda chuva de estrelas. E daqui a uma hora vamos falar com o astrónomo Pedro Machado, que nos vai contar tudo sobre este momento.
0: É um super momento, de facto. Está toda a gente a pensar nisso. Amanhã falaremos muito em detalhe sobre esse eclipse, com 100% de visibilidade, sobretudo em Bragança e em Trás-os-Montes em geral. 9 horas 3 minutos, atenção ao trânsito. Visibilidade total sobre todas as estradas do mundo. Paulo Miranda, bom dia, começas por onde?
4: Vou começar por Lisboa, onde está uma viatura avariada na rotunda do Val Formoso, é na zona de Marvila, e naturalmente o trânsito está um pouco mais condicionado na Avenida Infante Dom Henrique, para quem vem da zona do Batista Russo e pretende seguir em direção ao Braço de Prata. Há também trânsito a circular com lentidão para a ponte 25 de Abril, vai encontrar abrandamentos a partir da zona do Feijó, acesso ao Nó de Almada com sinal amarelo, também no final da A5 para o viaduto Duarte Pacheco, no IC19 na chegada à Pinamanique e na segunda circular na passagem pelo Campo Grande. Na zona do Grande Porto, trânsito a circular com demora na via de cintura interna a partir de Bessa Leite até à zona da Boa Vista. Há também dificuldades na A28 e na Avenida AEP e na A3 a partir do acesso da A4 para a Circunvalação e Hospital São João.
0: Visto o trânsito, vamos para a previsão do estado do tempo.

0: Mais um dia de calor, ainda mais do que ontem, temperaturas a subir. Há nevoeiro agora de manhã no litoral norte e centro, mas já deve estar a dissipar. Viana do Castelo, Porto e Ponta Delgada, 25 de máxima. Aveiro, 26. Leiria e Funchal, 27. Coimbra e Lisboa, 30. Braga, Guarda e Faro, 31. Setúbal, 32. Viseu, Porto Alegre e Santarém, 33. Vila Real, 34. Bragança, Castelo Branco, Évora e Beja, 36 de temperatura máxima. A seguir, nas manhãs da comercial, o Alex Warren.
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10: 10-0.
0: 10 tipos de arroz. É a nossa lista hoje no 10 a 0.
11: Bora!
12: Arroz de pato.
11: Arroz de pato,
4: ah,
11: muito bem.
4: Ah, boa.
0: Mais?
13: Arroz de tomate, arroz de feijão, boa. Arroz branco. Arroz da valenciana.
11: Valenciana, muito bem.
12: Cenoura.
11: Cenoura, boa. Boa.
0: Só faltam dois.
13: Arroz de grilo.
11: Boa. Só falta um.
13: Não.
11: Acabou de perder a especialidade do meu primo Jaime. Arroz de sabão azul.
0: Ei.
11: Ótimo para quem diz muitas asneiras.
0: Ei, epa.
12: Os dentes ficavam lindos.
0: Cá está, tínhamos feito esta edição e hoje era arroz, mas era só arrozes de acompanhamento. A propósito, encontramos na internet o top 3 de acompanhamentos favoritos dos portugueses. Arroz não é o primeiro. Para já fiquei surpreendido que em terceiro ficam migas. Não pensei que fosse tão universal. Adoro, mas não pensei que fosse tão popular. Terceiro, migas. Segundo, melhor acompanhamento para os portugueses, arroz. Bem, primeiro, quer dizer, é imbatível, não é? A bela da batata frita. Não é possível bater isso, não é? Alex Warren e Fever Dream agora na comercial.

O campeãozão Alex Warren na Rádio Comercial, 9:13. Bom dia, já se sabe que entre homens e mulheres as mulheres ganham todas as discussões, mas encontramos na internet o topo do topo. As mulheres destes signos, então, é melhor não discutir com elas nunca, nunca. Mesmo discussões mais pequeninas, não se meta nisso. As mulheres Capricórnio, Escorpião e Virgem, não dão hipótese a ninguém, ganham as discussões todas. Ok? Capricórnio, Escorpião e Virgem. Eu acho que são as mulheres de todos os signos, mas para estas três, então. Já reconheceu? É grande memória. Vamos juntos.

0: Muito obrigada.
1: Ora essa, estamos cá para isso também. A melhor música sempre, em casa, no carro, em todo lado. E as grandes memórias, esta é dos Cleft. Chama-se Por Uma Noite e recordámo-la por uma manhã. 9:17.
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1: A Adele a seguir.
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1: Nos Salgados, tu és grande partidário da chamuça, não é?
8: Adoro a chamuça. Adoro a chamuça. Venham pequeninas ou venham grandes.
1: Não, chamuça não.
8: Chamuça, adoro.
1: Mas qual é o preferido? Gostas mais de chamuças do que, por exemplo, rissóis e croquetes?
8: Gosto.
1: Gostas mais de chamuça?
8: Gosto. Gosto.
1: Fernando Daniel mandou mensagem.
8: A dizer o quê?
1: A dizer, croquetes do Gambrinos com mostarda é vida. Diz ele, se me aparece uma chamuça de legumes, nem subo ao palco só de protesto.
9: Bem, só para informar que eu só vou a casamentos porque há chamuças. Eu, antes de confirmar, pergunto, há? Se há? Ok, contem comigo, se não há, vai dar.

0: 9:30. Eis aqui o essencial da informação com a Ana Bernardino, em frente, Ana.
1: Salvar vidas na Colômbia é prioridade nas próximas horas. O país está em estado de emergência depois do forte sismo que abalou o oeste da Colômbia ontem à tarde, mais grave dos últimos 50 anos. No balanço mais recente são apontados 160 mortos, centenas de desaparecidos. Só na cidade de Cali são 188 desaparecidos. Por cá, a Missão Escola Pública diz que é um insulto o inquérito aberto às escolas que se atrasaram a classificar e a reavaliar os exames. O anúncio foi feito ontem pelo Ministério da Educação. Merece a crítica de Cristina Mota, porta-voz da Missão Escola Pública. Declarações que vamos ouvir às 10 e também estão no site da Rádio Comercial.
0: O essencial da informação, então, outra vez às 10. 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Paulo Miranda, o que é que se passa a esta hora?
2: Para já, o trânsito mais acumulado entre Matosinhos e o Porto, através da A28 e Avenida AEP. Há também abrandamentos na via de cintura interna entre Bessa Leite e a Boa Vista. Na A3, a partir do acesso à A4 para a circunvalação e à fila também no acesso à VCI em direção ao Freixo. E na A44, o trânsito está agora um pouco mais intenso para entrar na A1, que não tem quaisquer dificuldades em direção à Ponte da Arrábida. Passando para a cidade de Lisboa, a A2 tem abrandamentos na subida da Baixa de Almada para as portagens da ponte 25 de Abril. Há abrandamentos no final da A5 para o viaduto Duarte Pacheco. Quanto à segunda circular, intensidade na zona do Campo Grande, eixo Norte-Sul, Cril, ponte Vasta Gama e Autoestrada do Norte, sem quaisquer problemas, em direção ao centro de Lisboa.
0: Muito bem, está visto 9:31. 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Não há muito para contar, sol firme, céu azul e temperaturas a subir em relação a ontem. Ponta Delgada, Porto e Viana do Castelo hoje chegaram aos 25 graus. Aveiro 26, Leiria e Funchal 27, Coimbra e Lisboa 30, Braga, Guarda e Faro 31, Setúbal 32, Viseu, Porto Alegre e Santarém 33, Vila Real 34, Bragança, Castelo Branco, Évora e Beja vão chegar aos 36. Previsão Toyota, a garantia e confiança seguem consigo.
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8: 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Creepin', a música que tem aquela parte gata chaninha,
9: que deu origem agora a uma belíssima conversa com o Mar. Já passa a reproduzir. Eu faço de Vasco e também farei de Marco.
10: Então Nuno, então Vasco. Lembras-te da conversa que tivemos sobre esta canção? Então não lembro. Então o que é que quer dizer chanenei? Não me lembro.
11: Então não te lembras, dizia ao Vasco.
12: Tens de perceber, Vasco, que a minha cabeça é um reservatório de informação e alguma tem que cair. Alguma tem que cair.
10: Não, não deixes cair, esta que é importante.
12: Chanenei tem que cair.
10: Chanenei não vou cair.
12: Não vou
11: mas
12: usar,
11: que eu também já não
10: usar chanenei, não deixes cair.
12: Não vou usar mais na vida. Não vou usar mais chanenei na vida.
10: Mas tens que usar chanenei porque chanenei por cima é Chanel.
12: Ok.
10: É importante.
12: Eu uso um perfume de chanenei.
10: Estás a ver com.

0: 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Recordo-me que eu estava de férias em Monção, caí uma vez, fiquei com os joelhos todos desfeitos, não contente, caí uma segunda vez e só quando o osso estava quase à mostra é que eu fui ter com os meus avós para fazer o curativo.
1: Diz que as viagens de carro em família são a melhor memória, até porque ela vomitava regularmente. O que é que se passa com a nossa equipa de produção?
0: Mas eu percebo as curvas. E a marmelada?
1: Mas não, isso já é na adolescência.
0: Eu detestava a marmelada e então podia sempre.
1: Detestava, está bem. Queremos uma segunda opinião.
0: Por favor, queria um pãozinho com manteiga.
1: Ah, isso, está a levar o pão. 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
1: O Buba Espinho e a Bárbara Tinoco na Rádio Comercial, numa manhã em que, a dada altura, se revelou aqui, deu até polémica, que, seguindo a sua tradição de não gostar de nada, Mariana Pinto, a nossa produtora, dizia que não gostava de sardinhas, sardinha assada. Como é possível e tal? E houve aqui um ouvinte atento que acrescentou um ponto a essa história. É porque também foi dito aqui que hoje, na nossa agenda, é dia das pessoas. Já até me custa dizer. É dia das pessoas que comem os olhos do peixe. E este ouvinte quer dizer-se, quer saber se eu e o André, que somos partidários da sardinha assada, se incluímos na sardinha. Não, não, não. Há limites, não é? Nós comemos a sardinha assada, mas é o lombo, não é? Agora, o olho de sardinha, até fico. Isto até agora estava a ser um bom dia, mas de repente é um bocado um bad day, não é? O olho do peixe. A sério?

0: Falcon e Bad Day. Sobre os olhos dos peixes. Aqui muitos ouvintes a dizer que é muito bom e tal. Que no peixe frito é crocante. Por amor de Deus, vamos, quer dizer. E atenção, crianças! Meu Deus, as crianças!
1: Olá, Sona, tenho 10 anos e gosto muito de comer o olho do peixe.
2: Olá, eu sou a Frederica, tenho 6 anos e gosto de comer o olho do peixe.
0: Não, meninas.
1: Beijinhos!
0: Beijinhos, meninas.
1: Beijinhos!
0: Mas vocês, meninas, os vossos pais estão a enganar-vos. Vocês não, nunca acharam estranho o olho, vamos chamar-lhe, vá, entre aspas, os olhos dos peixes que os vossos pais vos dão serem às cores, pá. Isso são Skittles, pá. 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Estou espantado. A quantidade de ouvintes a dizer que comem o... Há aqui pessoal a dizer, não, faço questão, comece por aí. É, pá, eu preciso de uns anúncios.
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2: Pois há aqui ouvintes a queixarem-se que quando estão num restaurante a comer os olhos do peixe, que às vezes as pessoas das outras mesas ficam a olhar, não se percebe. Tenho notícias para essas pessoas. Muitas vezes, na mesa ao lado, estão dois rapazes. E tem uma palavra para vocês que comem os olhos. Os rapazes é um Weber e uma.

Abaixo na Rádio Comercial. Não sei se é uma palavra que se aplica ao Renato Duarte e à Filipe Galrão. Às vezes. São eles que tomam conta da emissão da Comercial depois das 10. Pela minha parte está feito. Amanhã estou outra vez aqui às 7 com o André e a Mariana.

0: peixe e o olho que olha para o eclipse.
1: Tu comes o olho do peixe agora?
0: Eu não como o olho do peixe.
1: Eu como. E tu, Ana Bernardino? A não, cara
0: não.
1: dela?
0: Não.
1: Vocês não sabem o que é bom?
0: A sério?
1: Esse é peixe, é para comer tudo.
0: Não.
1: Até espinhas, vês?
0: Até a espinha é ótimo.
1: Flor da sardinha.
0: É uma sardinha para cinco.
1: E depois calha sempre a espinha alguém.
0: Exato.
1: Vamos às notícias, Ana Bernardino, bom dia.
2: Bom dia, já vamos falar mais um pouco do eclipse de amanhã, mas para já dizer que Bashar al-Assad foi condenado por um tribunal por crimes contra a humanidade, tendo sido aplicada ao antigo presidente sírio a pena de morte. O julgamento público na Síria de figuras ligadas ao regime deposto começou em abril, em Damasco, quase um ano e meio depois, e depois também de uma coligação de rebeldes armado ter derrubado Assad. Por cá, a Missão Escola Pública diz que é um insulto o inquérito aberto às escolas que se atrasaram a classificar os exames nacionais. O anúncio foi feito ontem pelo Ministério da Educação e merece a crítica de Cristina Mota, porta-voz da Missão Escola Pública.
3: Falta de consideração, respeito para com as escolas, para com os professores que estão desde há várias semanas com um sobretrabalho excessivo para conseguirmos ter pautas afixadas, e entendemos que, acima de tudo, é uma falta de consideração, de respeito, é insultuoso esta notícia que estamos a ter hoje, é insultuosa para com as escolas, para com os professores. Esperamos que os diretores escolares marquem uma posição, pois foi graças aos professores que nós temos hoje pautas a serem fixadas.
2: Mais pormenores no site da Rádio Comercial. E amanhã o céu está em festa, além do eclipse solar, os planetas vão alinhar-se, vão mostrar-se no céu. Há ainda chuva de estrelas, os detalhes com o astrónomo Pedro Machado.
4: Na manhã do dia do eclipse, uma hora antes do nascer do Sol, vamos ter um alinhamento planetário. Portanto, vamos ter uma hora antes do nascer do Sol, vai-se ver Mercúrio, Vênus, Júpiter e Saturno vê-se bem no céu, Marte não se vê tão bem, mas também está no céu. Ao mesmo tempo, e quem tiver acesso com os binóculos ou um telescópio, também se vai poder ver o Urano e Netuno.
2: Vai ser uma festa amanhã, pode encontrar todas as informações no site da Rádio Comercial.
1: Olha, fiquei entusiasmada com a chuva
0: uma
1: de estrelas.
0: Festa. E uma chuva de estrelas.
1: Será que vem a Catarina Furtado? Anunciar.
0: Ou a Bárbara Guimarães, não esquecer.
1: Não esquecer.
0: Ou
1: não
0: outro
1: esquecer.
0: Senhor que não me lembro o nome também apresentou.
1: Pois foi. Vamos saber como estão as coisas no trânsito. Paulo Miranda, bom dia.
5: Bom dia, Paulo. Olá, bom dia, Renato. Bom dia, Filipa. E vamos começar com o IC2, a quilómetro 105, na zona de Porto Mosa. Agora, informação de acidente. Trânsito aí um pouco mais condicionado. Na A25, também um acidente ao quilómetro 26. É na zona de Albergaria à Velha, na ligação de Aveiro para Viseu. E na Autoestrada do Norte, já próximo do Porto, há informação de um carro na berma e também obras a decorrerem entre Canidelo e a zona da Afurada, e por isso há fila a partir do nó de Coimbrões até à passagem pelas obras. Há também mais trânsito na A28 entre Matosinhos e a Avenida AEP, que está com fila para Sidónio Paes e 5 de Outubro. Na A3 há também lentidão na saída para a via de cintura interna em direção ao Freixo. A Nacional 15 na ligação de Campo para Valongo, em ambos os sentidos também o trânsito tem estado sujeito a demora. Passando para a zona de Lisboa, para a ponte 25 de Abril, o trânsito só apresenta intensidade a partir da subida da Baixa de Almada para a Praça das Portagens. Na A5 há abrandamentos na descida da Pimenteira para as Amoreiras, de resto tudo a andar sem quaisquer dificuldades.
1: Muito bem, obrigada.
0: Obrigado,
1: já a seguir,
0: Paulo.
1: Temos Miles Smith na Rádio Comercial. Cadê lá um bocadinho da música de Chuva de Estrelas?
0: Ainda porque na chuva de estrelas nanana, cantas bem.
1: Ah, a seguir Miles Smith.
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1: Então, João, como é que estás?

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5: Boa terça-feira com a Rádio Comercial. Boas férias, se for caso disso. Aqui
6: e bom eclipse.
5: Nós. Bom eclipse, é amanhã. Mas sim, a prepare já o champanhe. Ouvi dizer que há pessoas que querem abrir garrafas.
6: Querem abrir garrafas de champanhe, está tudo em Bragança.
5: Miles Smith, hold me in the

0: Sara Correia, quero é viver. É isto que eu quero, Filipa.
1: Tu e toda a gente,
0: estamos,
1: eu
0: a sair aqui de uma pequena discussão e eu e a Filipa a partilhar com as pessoas.
1: A variar.
0: Porque eu disse, por acaso, mal posso esperar por ir de férias outra vez.
1: Ele acabou de chegar.
0: E eu disse, eu só estive uma semana fora.
1: Então eu não tive nenhuma, homem, não vou de férias desde o ano passado.
0: Estás farta de passear.
1: Ai, que
0: estás
1: mentira.
0: Farta de descansar.
1: Ai, que tu. Olha, não tens vergonha nessa cara.
0: Por amor de Deus.
1: Vamos seguir, porque aquilo que eu quero dizer aos nossos ouvintes é que há um novo episódio de Camarim para ouvir.
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1: Esta semana com a Neni, mas já há muitos episódios para ouvir, sempre com artistas portugueses que estão a marcar a atualidade. Já a seguir na
0: rádio. Portugueses e internacionais.
1: Quais foram os internacionais?
0: Mas está prometido.
1: Eu adoro.
0: Ainda não houve internacionais,
1: sim, mas vai haver.
0: Não está fechada essa possibilidade, é isso que eu quero dizer.
1: O Damiano David, bem que podia vir
0: por
1: cá.
0: Exemplo,
1: agora no verão pode vir visitar os sogros ao Bom Barral e passa aqui.
0: Tu gostavas de entrevistar o Damiano.
1: Pina. Eu amava.
0: Tu és uma mulher casada, só então, lembrar-te disso.
1: É uma entrevista. Oh.
0: Claro, claro.
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0: James Morrison na Rádio Comercial, a melhor música sempre, por isso temos Justin Bieber já a seguir.
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0: Chama-se Ghost.
1: É troca por troca.
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0: É uma prática que nós não aprovamos hoje em dia.
1: Fazer ghosting.
0: Para quem não sabe o que é ignorar uma pessoa, a pessoa manda uma mensagem e tu ficas ali uma data de tempo sem responder
1: para
0: ou desapareces, não é?
1: Uhum.
0: E não é bom. Eu não aprovo, não acho bem.
1: Aconselhamos.
0: Estás ali no flerte, não sei o que, de repente a pessoa.
1: Em vez disso, aconselhamos a ouvir as manhãs da Rádio Comercial, todos os dias. Se por acaso falhar, não há problema. Temos aqui um resumo.
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3: Amanhã já sabe, eclipse total do sol. Toda a gente a falar disso. Está aqui um ouvinte das manhãs da Comercial, a Teresa, a dizer onde é que, a perguntar onde é que pode arranjar óculos para ver o eclipse, que estão esgotados em todo lado.

0: metalomecânicas, os vidrinhos dos soldadores, atenção, o número 12 acho que não dá, mas o 14, sim,
1: o 14,
0: já protege.
1: Especificamente.
0: E se quem tiver bons conhecimentos em metalomecânicas e conhecer soldadores, peça-lhe as máscaras de soldar. Deve ser giro. Black Hole
2: Sun. 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
1: Isto é uma coisa tão rara, tão incomum de acontecer, que o melhor, e repare na ligação, é ver isto, experienciar o eclipse com Someone You Love. Enfim, foi o possível e é cedo para todos. Are you ready? Go. 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Ainda estou a lutar para voltar ao horário normal, porque à noite não tenho sono. Não tenho sono. Estou a ver qualquer coisa na televisão, estou ali, estou bem, me apetece dormir. Só que de manhã, portanto, ainda estou a acertar os horários, mas estou a dar tudo, estou a dar all of me. Bom.
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4: 10 a 0.
1: 10 arrozes.
5: Arroz de tomate.
1: Sim, sim.
5: Arroz de grelos.
1: Sim.
5: Arroz de feijão.
1: Feijão, arroz de feijão, sim.
6: Aquelas bolinhas verdes pequeninas.
5: Arroz de ervilha.
1: Isso, sim. Faltam dois.
7: Acabou de perder um gel de banho com aroma a sardinha assada.
5: Não. É, era mesmo isso que eu estava
1: não
5: a
1: era.
5: Agora para andar a transportar os clientes.
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6: 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Desculpem, entre sardinha e linguiça. Vocês escolhem sardinha?
1: Mas é que sem...
6: O quê?
1: Mas vou-te explicar, sim, uma coisa.
6: Não pode ser.
1: E olha que eu adoro linguiça, mas
6: vocês estão sozinhos nisto?
1: Sem nenhuma hesitação, quer dizer, é simples.
6: Tenho a certeza que o WhatsApp está todo comigo.
1: Sardinhas, time sardinha, crias o WhatsApp,
6: não,
1: sardinha, mas sardinha.
6: É linguiça,
1: sardinha.
6: Linguiça.
1: Essa miúda não sabe o que é bom, sardinha, não. Sardinha, sardinha.
6: Não acredito.
1: A Mariana não sabe viver. Mariana não sabe viver.
7: 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Eu relembro um célebre jantar de Natal que nós fomos. Todas as pessoas que estão aqui estiveram nesse jantar.
1: Sim, sim.
7: Em que Mariana só comeu chouriço.
1: Sim, sim.
6: Porque eu não gostava do resto, lembras-te?
1: Era o quê? O que é que eram já?
6: Era espetada. Eu não gosto de espetada.
7: Nada do que havia na espetada a Mariana gostava.
6: Não.
7: Só o chouriço.
6: Então eu só te lembras-te sempre, claro, a pedir: olha, mais um prato de chouriço.
1: É mais, mas esta rapariga.
6: Comi, fui tão feliz nesse jantar e está tudo certo.
1: É aquela pergunta que se faz: não há bitoque. quando não gostas de nada. Não há bitoque, não. Então venha mais um chouriço.
8: Favas com chouriço, o meu prato favorito.
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1: A família Rádio Comercial é mesmo muito especial. Senhoras e senhores, está esgotado o Christmas in the Night deste ano, 19 de dezembro, Mel Arena. Não há nem mais um lugar. E, portanto, mesmo sendo agosto,

0: Hoje foi assim.
1: Amanhã às 7 eles voltam. Eles, na verdade, o Pedro está sozinho, só com os seus produtores, o André e a Mariana.
2: Sabes que eu acho que ele gosta muito também destes dias em que está sozinho.
1: Ele diverte-se muito.
2: Nota-se
1: é
2: isso.
1: Muito engraçado. Eu aliás, ele hoje divertiu-se muito a falar das pessoas que comem o olho do peixe.
2: Ele não é uma delas, eu também não.
1: Mas eu senti-me identificada.
2: Pessoas normais, eu acho que.
1: O quê? Queres levar?
2: A minha mãe adora o olho do peixe, por acaso.
1: O que é que não é normal em comer o olho do peixe? Diz-me. Porque
2: a textura é estranha.
1: E então? E os caracóis?
2: Comer
1: e as armazes?
2: Um olho por si só já é uma coisa esquisita.
1: Então, mas tu comes
2: a ideia
1: um
2: peixe.
1: Tu comes um animal inteiro
2: mas
1: e é o olho
2: lombinho,
1: que
2: é o lombinho.
1: Ai, o lombinho, tudo bem.
2: O olho não. Não acho bem.
1: Tu se calhar até comes o coração e essas coisas, não?
2: Não sou de comer essas miúdas. Não.
1: Pronto, está bem.
2: Não adoro.
1: Eu acho que estás armado em púdico.
2: Só se for em arroz.
1: Ah, pois, assim misturado,
2: quando
1: não é?
2: Fazem arroz de coração.
1: Olha, a Sofia de Mel Brenner tinha um poema em que dizia: pessoas sensíveis não matam galinhas, mas pessoas sensíveis comem galinhas.
2: Uau!
1: Agora pensa.
2: Olha,
1: ficaste arrepiado.
2: Estou todo arrepiado.
1: Risk it
2: all. A Filipe às vezes está-se com umas que eu fico: uau!
1: Vamos para o Bruno Mars.
2: Estava à espera.

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1: E aproveitando o facto de existir uma mãe neste estúdio, que não sou eu, um de nós é mãe, quem é?
2: Olha, eu digo aos meus filhos assim, isto aqui não é um hotel. E também, quando eles deixam coisas espalhadas e desarrumadas, quem é que vai arrumar? Sou eu. E eles, ai, não fui eu que desarrumei, foi a Emma. Eusébio, eu também arrumo as que tu desarrumas.
1: Precisamente.
2: Vamos todos parar, então.
1: Que nervos, meu Deus do céu. Que nervos, que camadão de nervos.
2: Ai, que nervos.
1: Enquanto viveres debaixo do meu teto,
2: fazes como eu digo.
1: Fazes como eu te estou a dizer.
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0: It's a new year. Taylor Swift.
1: Excitação. É do filme Toy Story esta música.
0: Só para me lembrar que ainda,
1: não
0: fui ver.
1: Pá, estás a brincar.
0: O meu filho já foi, eu ainda não.
1: É tão lindo.
0: Pois,
1: chorei, claro.
0: Não contes.
1: Aliás, comecei a chorar logo muito,
0: muito cedo.
1: Isso é, é pouco comum. Comecei logo no início a chorar.
0: Tu já ias com alguma coisa aí dentro.
1: Já ia com ela fregada.
0: Já a seguir, Bárbara Tinoco devia ter-te traído. Está com a Rádio Comercial. Bom dia.
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0: Mónica Baltazar com as notícias. Olá, bom dia.
1: Bom dia,
2: não. Oi, espera aí.
0: Já está.
2: Bom dia, não há informação de portugueses entre as vítimas do sismo de ontem na Colômbia. Segundo uma informação avançada à Rádio Comercial pela Secretaria de Estado das Comunidades Portuguesas, não foi feito qualquer pedido de ajuda. O forte sismo de ontem fez pelo menos 160 mortos e centenas de feridos. Centenas de pessoas continuam desaparecidas. Um tribunal da Síria condenou hoje à pena de morte à revelia o antigo presidente Bashar al-Assad por crimes contra a humanidade. O antigo presidente sírio foi derrubado em dezembro de 2024, vive no exílio na Rússia. Quatro distritos de Portugal continental estão hoje com aviso amarelo por causa do calor: Bragança, Vila Real, Viseu e Guarda, onde as temperaturas podem chegar aos 36 graus. A meteorologista Maria João Frada diz que as temperaturas vão continuar a subir.
3: Amanhã temos uma nova pequena subida de temperatura máxima, em especial também nas regiões do interior, e portanto vamos chegar ao dia de amanhã e vamos ter todos os avisos do interior em aviso amarelo de tempo quente, aviso que se prolongará até dia 13 em todos os

0: ao dia de amanhã e vamos ter todos os avisos do interior em aviso amarelo tempo quente, aviso que se prolongará até dia 13 em todos os distritos, com exceção dos distritos mais a norte, onde realmente o aviso vai prolongar até dia 14.
1: Também hoje há cerca de 20 concelhos em perigo máximo de incêndio. Amanhã há vários motivos para olharmos para o céu. Além do eclipse solar, os planetas vão alinhar-se. Há ainda a chuva de estrelas com as Perseidas. O astrónomo Pedro Machado explica que o espetáculo começa antes do nascer do Sol.
2: Na manhã do dia do eclipse, uma hora antes do nascer do Sol, vamos ter um alinhamento planetário. Portanto, vamos ter uma hora antes do nascer do Sol, vai-se ver Mercúrio, Vênus, Júpiter e Saturno vê-se bem no céu, Marte não se vê tão bem, mas também está no céu. Ao mesmo tempo, e quem tiver acesso com os binóculos ou um telescópio, também se vai poder ver o Urano e Netuno.
1: Caso para dizer que amanhã há festa no céu, pode encontrar todas as informações no site da Rádio Comercial.
3: Venham todos para o festival, até o Neptuno, que está tão longe. Obrigada, Mónica.
4: Olha, e por falar em estrelas, ainda não dissemos aqui, o nosso Christmas in the Night está escutado. Dia 19 de dezembro.
3: A festa do Natal, a nossa, a também nossa já está. É verdade, esperamos por si lá. Alex Warren agora.
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0: música nova de Fernando Daniel na Rádio Comercial chama-se Emocional. Ele assobia aqui no meio. Porque
1: claro,
0: ele sabe assobiar.
1: O que é que este homem não sabe fazer?
0: Ele é afinadinho.
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0: 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Boa sorte. Vamos ouvir o Pablo Alborán agora?
1: Bora lá.
0: Algo de mim. Estoy

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1: Eu vou fazer uma sesta, sabes?
2: Eu fiz essa sesta ontem. Mas resultado, deixei os miúdos em autogestão. Quando acordei havia pacotes de gomas espalhados pelo chão, é verdade. Pá. E o pai a ralhar comigo, que eu não tomei conta deles.
1: São crianças a ser crianças. Às vezes é preciso deixá-los também à sua sorte.
2: E ter um pico de açúcar também,
1: como é,
2: não é?
1: Óbvio.
2: Nós também tivemos os nossos.
1: Exatamente. Eu estou a adorar esse plano.
2: Claro que ias, tu ainda fazes.
1: Não, eu faço, a questão é que não tenho nenhum adulto depois para ir arrumar.
2: Ai, meu Deus, e depois a tua casa está aquilo que nós sabemos.

0: The Lumineers na Rádio Comercial. Há coisas que só faz no verão. Ou porque tem mais tempo, ou porque o tempo assim o exige.
1: Sim,
0: por exemplo, o tempo é meteorologia.
1: Ler, por exemplo. Eu devia fazer mais durante todo o ano. No verão, leio mais
0: eu
1: do que o resto do ano.
0: Eu também leio muito mais no verão.
1: Li agora nestas férias o da Luísa Sobral, o novo.
0: As crónicas. Há uma coisa que eu só faço no verão, mas há muita gente que faz no inverno também, que é comer gelados.
1: Eu como gelados o ano inteiro,
0: pois.
1: Mas como mais no verão.
0: Eu como é demasiado e a qualquer hora, tipo pequeno almoço. Para mim,
1: um gelado
0: está a valer.
1: Está ótimo, um
0: está
1: corneto,
0: valer,
1: um magnum.
0: Logo, um magnum de pistache
1: ao
0: pequeno almoço.
1: Logo ao pequeno almoço.
0: E faço outra coisa, eu deixo os meus filhos também comerem.
1: Uau!
0: Uau! Agora polémico, não é?
1: Polémico. Prepara-te, Filipe Garrão. Prepara-te.
0: É verão e
1: tudo
0: o corpo
1: bem.
0: Sabe que é verão. Sombras a seguir, Home Record.
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0: É a nova coqueluche da música pop, Somber. Coqueluche. Eu queria dizer a palavra coqueluche, desculpa, coqueluche. Não estavas à espera. Coqueluche, rima com peluche.
8: Essa apanhou-me mesmo desprevenido.
0: Não estavas à espera. Mas tudo bem.

0: Há uma coisa interessante nesta música dos Coldplay. Eu acho que eles não dizem realmente viva lá a vida na música, nunca. Pois não.
1: Pois não.
0: Pois não.
1: Olha que engraçado.
0: Que engraçado.
1: Isso.
0: Pronto,
1: nunca
0: era só
1: dizem
0: isto.
1: Viva lá a vida. Mas de facto.
0: Já a Adele diz imensas vezes Someone Like You na música que vamos ouvir já a seguir.
1: E depois vem o verão do Afonso do Brás com o Luís Trigacheiro.
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0: 5 minutos para o meio-dia. Vamos agora às notícias. Mónica Baltazar, bom dia mais uma vez.
1: Bom dia. Foi com surpresa que os diretores escolares receberam notícia da abertura de um inquérito às escolas que se atrasaram a classificar e a reavaliar os exames. Clinto Lima, presidente da Associação de Diretores de Agrupamentos e Escolas Públicas, encara, no entanto, com naturalidade a medida e lembra o papel dos professores e das escolas.
2: Foi com surpresa que nós recebemos essa notícia, embora entenda que, de facto, há alguma desconformidade em relação àquela situação. É natural que a tutela queira perceber quais foram as causas. Mas eu queria aqui lembrar que foram as escolas, foram os professores, foram os funcionários que, fora de horas, aos fins de semana, fizeram tudo, deram tudo por tudo para que o processo decorresse da melhor forma.
1: Já a missão Escola Pública considera o inquérito aberto às escolas um insulto. Não há informação de português entre as vítimas do sismo de ontem na Colômbia, segundo uma informação avançada à Rádio Comercial pela Secretaria de Estado das Comunidades Portuguesas. Não foi feito qualquer pedido de ajuda. O forte sismo de ontem fez pelo menos 160 mortos, centenas de pessoas continuam desaparecidas. Há também centenas de feridos. É oficial, Diamandé saiu do Sporting, é oficialmente jogador do Nottingham Forest. O jogador assinou contrato com o clube inglês por 4 anos, mais um de opção. Há grande expectativa quanto ao eclipse de amanhã, mas também muitos avisos por causa do risco de incêndios florestais, numa altura em que a vegetação vai estar muito seca e as temperaturas elevadas. João Noel Afonso, comandante sub-regional de Emergência e Proteção Civil de Terras de Trás-os-Montes, lembra o que pode ser um comportamento de risco.
3: Fazer fogueiras, detenção das viatas, dos cigarros, não estacionar nas bermas da estrada porque a vegetação está muito seca e os cabos das viaturas podem também provocar incêndios.
1: Amanhã todos os distritos do interior vão estar com aviso amarelo por causa do calor. O risco de incêndio também vai aumentar.
0: Muito bem, mais notícias aqui na Rádio Comercial daqui a uma hora.
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0: E, entretanto, está tudo pronto por aqui para mais 40 minutos de música seguida, a começar com Damiano David, Born with a Broken Heart, a seguir o Escalema, Nars Barkley, Ariana Grande e muito mais. Eu sou o Renato Duarte, Filipa Galrão também, até à uma.

0: Hey That I Made You Love Me. Ariana Grande na Rádio Comercial tem álbum novo e o Renato Duarte quer muito falar sobre isso.
1: Não, chama-se Petal, o álbum. Está muito bom, eu estou a gostar, mas sabes a polémica toda em que está envolvida a Ariana Grande. Ela diz que depois desta tour
0: vai
1: retirar-se durante algum tempo porque não está a aguentar os comentários, e eu entendo, muito agressivos acerca da forma física dela. Toda a gente diz que ela está doente, que está muito magra, enfim.
0: Mas eu acho que ela também poderia fazer uma coisa que é dominar a narrativa. Que é, porque é que eu estou assim? Porque efetivamente...
1: Ah, está assim porque ela sempre foi magra, ela nunca foi...
0: Mas agora está muito magra.
1: Mas o corpo é dela, ela é que
0: sabe. Sim, mas as pessoas estão preocupadas, acho que é por uma questão de preocupação com a saúde.
1: Algumas estão preocupadas, fãs, etc. Mas outras gostam só de comentar o corpo, o alheio e enfim. Eu prefiro focar-me aqui na música, gosto muito deste Eight That I Made You Love Me e o álbum Petal, vale a pena descobrir.
0: Muito bem, Stay Love é o Luís Capaldi na Rádio Comercial, para ouvir agora.

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1: É pá, cheira mesmo a verão esta música.
2: Pois é, pois é.
1: Are You With Me, Lost Frequencies, na Rádio Comercial.
2: Quando eu era novo.
1: Isso foi, sim, isso foi ontem.
2: Ontem.
1: Claro. A seguir temos o Joe para ouvir End of Beginning.
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0: Já há um tempo, mas está a durar.
1: Saiu do Kia Asylum e deu um grande concerto no Nós Alive, foi um dos melhores.
0: Esteve lá o Afonso, também a representar no palco.
1: Tu viste o concerto?
0: Eu não vi o concerto.
1: Eu vi.
0: Tu viste todo?
1: Eu saí de lá.
0: Ai, suadão, que deves ter saído, porque estava toda a gente on fire. Eu passei pelo palco quando ela estava a atuar, mas eu já estava muito cansada.
1: Quando eu estava lá no meio.
0: Pois, claro que estavas. E devias estar no meio do mosh.
1: Estava. O que é que se pode chamar mosh?
0: Num concerto de Zara Larsson, exato. A seguir, Dermot Kennedy na Rádio Comercial.
1: E já vamos embora.
0: Isto já é despedida.
1: Já.
0: Olha que eu estava aqui tão
1: o
0: bem
1: Pedro
0: agora.
1: Pedro Andrade está a chegar agora à uma da tarde.
0: Então vamos almoçar. Let's
1: Não,
0: go.
1: Eu só sabia, que só me lembrei que ele vem porque estou cheio de fome.
0: Pois
1: e
0: exato.
1: Preciso ir almoçar.
0: Pensaste, espera lá que está na hora.
1: Sim, amanhã
0: beijinhos, até amanhã às 10.
1: Até amanhã.
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0: terça-feira. Eu sou o Pedro Andrade, estou consigo até às 4. Daqui a pouco, mais da melhor música sempre. Para já vamos ao essencial da informação. E já cá está a nossa Mónica Baltazar. Mónica, boa tarde.
1: Boa tarde. O interior não é um fardo. Palavras deixadas hoje pelo Presidente da República, António José Seguro, sublinha que não há territórios dispensáveis.
2: Eu considero que o interior não é um fardo. O interior é um potencial de oportunidades. Não há territórios dispensáveis no nosso país. Somos um único país. E nós precisamos de fazer aqui um equilíbrio entre competitividade e coesão, que existe mais nas regiões do litoral, e qualidade ambiental, que existe mais nas regiões do interior.
1: Mensagem deixada hoje pelo Presidente da República, que está de visita à Covilhã. Foi com surpresa que os diretores escolares receberam a notícia da abertura de um inquérito às escolas que se atrasaram a classificar e a reavaliar os exames. Filipe Lima, Presidente da Associação de Diretores de Agrupamentos e Escolas Públicas, encara, no entanto, com naturalidade a medida e lembra o papel dos professores e das escolas.
3: Foi com surpresa que nós recebemos essa notícia, embora entenda que, de facto, há alguma desconformidade em relação àquilo que passou, é natural que a tutela queira perceber quais foram as causas. Mas eu queria aqui lembrar que foram as escolas, foram os professores, foram os funcionários que, fora de horas, aos fins de semana, fizeram tudo, deram tudo por tudo para que o processo decorresse da melhor forma.
1: Já a Missão Escola Pública considera o inquérito aberto às escolas um insulto. Na Colômbia vive-se uma corrida contra o tempo. Há centenas de pessoas ainda desaparecidas na sequência do forte sismo de ontem, que fez pelo menos 160 mortes, segundo o secretário de Estado das Comunidades Portuguesas. Não há informação portuguesa entre as vítimas, não foi feito qualquer pedido de ajuda. Diomandé deixa o Sporting, é oficialmente reforço do Nottingham Forest. O jogador assinou um contrato de 4 anos com o clube inglês, com a opção de renovação por mais um. Diomandé, de 22 anos, deixou o Sporting ao fim de 3 épocas e meia. E segundo a imprensa, o negócio vai render 40 milhões de euros ao Sporting.
0: Ah, gostava tanto de 40 milhões.
1: Estávamos todos.
0: Até já, Mónica. Beijinhos. Obrigado.
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0: 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Muito boa tarde, boa terça-feira ao som da Rádio Comercial. Eu sou o Pedro Andrade e sigo consigo até às 4. Eu e a melhor música sempre. Agora toca Taylor Swift, depois passa por cá o Sam Smith e mais à frente o Alex Warren. E isto só para começarmos. Venha bem, estamos juntos, em casa, no carro, em todo lado. 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

Cá está a Vitor Clay na Rádio Comercial. Esta chama-se Abalo Psicológico. E por falar em abalos psicológicos, em vidas difíceis, eu descobri um estudo que diz quem é o membro da família mais estressado de todos. Será o pai? A mãe? O filho mais velho? O mais novo? Já lhe digo, calma. Para já, toca a Noah Kahan. Cá está ele.

E eu digo isto porquê? Porque eu descobri aqui um estudo que diz que são os irmãos mais velhos os membros mais estressados da família. Isto porque, pelos vistos, têm de ser sempre os mais fortes e têm também de dar o exemplo aos mais novos, o que pode ser então estressante a longo prazo. Por isso, se é o irmão ou irmã mais velha, muita força então. Eu estou consigo, mesmo sendo filho único e não percebendo dessa dor. Eu estou consigo, prometo. Agora Shakira na Rádio Comercial. Super recordação. Underneath Your Clothes.

0: Cá está aqui The Crow na Rádio Comercial, esta chama-se Evan. A seguir trago-lhe Teddy Swims, que na escola jogava futebol americano e chegou a jogar cerca de 10 anos, até que uma professora universitária, aliás, uma professora do secundário, assim é que é, convenceu a experimentar teatro musical. Desde então nunca mais parou e agora viaja pelo mundo a fazer, no fundo, outros touchdowns, neste caso na música, nos concertos que dá. Mr. Know It All toca não tarda.
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0: Bárbara Bandeira e Carminho na Comercial.
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0: E a seguir trago-lhe uns rapazes californianos que começaram por chamar-se Sweet Children, depois mudaram de ideias, ainda bem, digo eu, e ficaram conhecidos até aos dias de hoje por Green Day, Boulevard of Broken Dreams, uma super recordação, toca já daqui a pouco. Estamos a 14 minutos para as duas. Boa tarde.
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0: Ana Vitória e Diogo Pissarra na Rádio Comercial. E na verdade que nunca lhe falte um trevo de quatro folhas na vida. O meu não é verde hoje, está de branco e está a trabalhar agora. Portanto, no fundo, que nunca lhe falte amor na vida. E a melhor música sempre. Já lá voltamos aqui na Rádio Comercial. Para já, seguimos para o essencial da informação. Já cá está a Mónica Baltazar. Mónica, boa tarde.
1: Boa tarde. Subiu para pelo menos 224 mortos. O número de vítimas mortais na sequência do forte sismo de ontem na Colômbia. Mais de 600 pessoas ficaram feridas. Não há informação de portugueses entre as vítimas. O interior não é um fardo. As palavras foram deixadas hoje pelo Presidente da República. António José Seguro sublinha que não há territórios dispensáveis.
2: Eu considero que o interior não é um fardo. O interior é um potencial de oportunidades. Não há territórios dispensáveis no nosso país. Somos um único país. E nós precisamos de fazer aqui um equilíbrio entre competitividade e coesão, que existe mais nas regiões do litoral, e qualidade ambiental, que existe mais nas regiões do interior.
1: Presidente da República está hoje de visita à Covilhã. O Distrito de Bragança vai estar amanhã dia do eclipse solar com risco máximo de incêndio. As autoridades alertam para cuidados redobrados e a estrada que liga Varge a Rio de Honor e Guadramil no Conselho de Bragança vai estar mesmo condicionado ao trânsito por causa do risco de incêndio. A meteorologista Maria João Frade diz que a previsão aponta para uma quarta-feira com céu pouco nublado, mas pode haver exceções no litoral.
3: Na generalidade do território, o céu estará pouco nublado ou limpo, portanto há condições de boa visibilidade. No entanto, há uma possibilidade de, no litoral a norte do Cabo Raso, haver alguma nebulosidade.

0: em particular a Norte do Cabo Carvoeiro e eu diria com maior probabilidade a Norte do Cabo Mondego. E quanto mais tarde, portanto às 6h30 a probabilidade é menor, mas a partir às 7h30 já é uma probabilidade maior. Portanto, eventualmente existe a possibilidade de quem se queira deslocar para as praias a Norte do Cabo Mondego para ver o eclipse, ter o céu coberto mais para o final do período do eclipse.
1: Quanto às temperaturas, podem chegar quase aos 40 graus amanhã no distrito de Bragança, onde vai ser possível ver o eclipse total, onde vai ser total este fenómeno.
2: Obrigado, Mónica. Até já.
1: Até já.
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2: Voltamos agora à melhor música sempre. Boa tarde, boa viagem, bom trabalho ou boas férias, se for o caso. Onde quer que esteja, para onde quer que vá, a Comercial vai sempre consigo. É isso mesmo, em todo lado agora com quem tem Impala e Jenny.

está a Pharrell Williams na Rádio Comercial. Esta chama-se Happy. Sendo certo que nestes dias de calor, digo-lhe já que há poucas coisas que me deixam mais feliz, happy, do que um bom banho para refrescar. Sabe sempre bem. Mas por falar em banhos, como estava a dizer há pouco, encontrei um artigo que diz qual é que é o tempo ideal para um banho. Que eu, por acaso, não sigo. Eu demoro mais tempo. Também não é assim tão mais tempo, mas demoro mais tempo. Ora bem, os dermatologistas, no artigo que eu li, dizem que o banho ideal deve durar, atenção, 7 minutos. O meu anda à volta dos, 15. Mais línguas dirão que é mais, mas entre 10 e 15 minutos. E que também devemos primeiro lavar o cabelo, depois o resto do corpo, do pescoço até aos pés, e só no final a cara. Que eu, por acaso, trato da cara logo depois de lavar a cabeça, não deixo para o final. No meu caso, as pernas e os pés, por norma, eu deixo que a espuma que escorre corpo abaixo faça o seu trabalho e que limpe a sujidade. Que também não é assim tanto, eu tomo banho todos os dias. Por isso, por favor, não me julgue. Eu sou uma pessoa muito lavadinha, prometo. Agora o Skin na Comercial.

0: Beauty, Mónica Ferraz aqui pela Rádio Comercial. Esta chama-se Sorri Sou Rei. E por falar nisso, lembre-se disto que é muito importante. Sorrir melhora a nossa saúde física. Quando sorrimos, o corpo fica mais relaxado e a ciência comprova que isso contribui para uma boa saúde e para um sistema imunitário mais forte. Por isso, sorria muito, todos os dias, de preferência. A seguir na Comercial voltamos à melhor música sempre. Digo-lhe isto enquanto estou a sorrir, porque vão tocar a seguir hoje One Republic.
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Cá estamos, One Republic, pela Rádio Comercial, e está então na altura da nossa mini rubrica Não Me Apetece Fazer Nada, com os sons bucólicos da natureza a acompanhar. E

0: Cá está a Flowrida para ajudar a seguir em frente nesta terça-feira, 11 de agosto, porque estamos naquele mês em que não me apetece fazer nada, que é também esta mini rubrica da Comercial ao longo dos próximos dias, que prova que às vezes o mais produtivo que podemos fazer, olha, é não fazer rigorosamente nada durante uns minutos. E amanhã há mais aqui por volta das 2h40. A seguir na Comercial há mais da melhor música sempre. Está aí a chegar o Harry Styles.
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0: están un poco deterioradas, entonces todo lo que viene siendo esa infraestructura se fue al piso.
1: Não há informação de português entre as vítimas do sismo de magnitude 7.4 que abalou a Colômbia. Foi suspenso o militar da GNR que disparou a arma de serviço para o ar no centro de formação em Porto Alegre. Em junho, militares enfrentam um inquérito judicial instaurado pelo Ministério Público e um processo disciplinar interno. O caso não causou feridos ou danos materiais. Jovens entre os 12 e os 29 anos podem entrar amanhã sem pagar nos museus e monumentos nacionais geridos pela Museus e Monumentos de Portugal. A iniciativa assinala o Dia Internacional da Juventude. Estreia hoje o documentário sobre José Mourinho, uma série documental de 3 episódios da Netflix, dedicada ao treinador português, que diz que não se fazem documentários com quem não venceu nada.
2: I was born in football. I live in football. Every day of my life. You know, you don't do a documentary with a guy that wins nothing.
1: A série foi filmada ao longo de 2 anos, reúne testemunhos de algumas das maiores figuras do futebol mundial sobre a vida e carreira do agora treinador do Real Madrid.
3: Obrigado, Mónica. Até amanhã.
1: Até amanhã.
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3: É tudo pronto para mais 40 minutos de música seguida aqui pela Rádio Comercial. Primeiro com o Ed Sheeran. Eu sou Pedro Andrade, olá, e estou consigo ainda até às 4, em casa, no carro, em todo lado. Boa terça-feira, bom trabalho. Boas férias, se for o caso, aproveite.

está Pedro Santos na Rádio Comercial e agora trago-lhe mais um mês que, antes da música, licenciou-se em Sociologia, isto em 2019. Ainda chegou a trabalhar na área da consultoria, até que em 2024 tudo mudou, lançou a Stargazing e nesse ano tornou-se na música de um artista britânico mais ouvida no streaming. Esta agora é uma das mais recentes, chama-se Hold Me in the Dark, cá está Matt Smith na Rádio Comercial, 3:10, boa tarde.

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Agora na Comercial Tacamarfo, esta chama-se Kiss Me Castela. Boa tarde.

Nash e Olivia O'Brien, aliás, aqui na Rádio Comercial. E agora um aviso a quem vai na estrada. Chegou agora a mensagem ao nosso WhatsApp. Há um homem a circular a pé na A1, sentido Alverca-Lisboa, na zona da Ponte do Trancão. As autoridades já foram

0: avisadas, ainda assim conduza sempre com muito cuidado e já sabe, para a troca de informações de trânsito de norte a sul do país, tem sempre o nosso número verde, 800 20 20 10. 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
0: E a seguir voltamos à melhor música sempre aqui pela Rádio Comercial. Estão a chegar os BTS.
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0: Cá está a Namora pela Rádio Comercial. Esta chama-se Deslizei. Quem está prestes a deslizar para o estúdio, o nosso Diogo Beja, fica consigo a partir das 4 e traz-lhe mais da melhor música sempre. Eu volto amanhã a partir da 1 da tarde. Para o final, aqui na Rádio Comercial, trago-lhe o Coldplay. Até amanhã.
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0: a música nova do Virgulho com o Maninho na Comercial. É uma canção que fala sobre a procura para os óculos para ver o eclipse. Chama-se Não Está Fácil. Ficámos a 4 minutos das 4. Já a seguir vamos saber o que se passa no mundo. Dê-me só 30 segundos.
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0: A edição das 4 na Rádio Comercial com a Sandra Braga Fernandes. Boa tarde, Sandra.
3: Boa tarde. São pelo menos 224 mortos no forte sismo de ontem na Colômbia. Mais de 600 pessoas ficaram feridas. O epicentro do sismo foi sentido a cerca de 200 quilómetros de Bogotá, onde vive Carlos Andrés. Ouvido pela Rádio Comercial, o colombiano diz que não foi afetado, mas dá conta de um cenário de destruição.
4: Pues gracias a Dios, nosotros vivimos en un lugar que es super resistente y pues no fuimos tan afectados. Ya después nosotros salimos a la calle, todo, vimos todas las afectaciones. Todo viene siendo acá todo el centro histórico, pues todas las infraestructuras son viejitas, están un poco deterioradas, entonces todo lo que viene siendo esa infraestructura se fue al piso.
3: Descreve uma situação muito difícil, principalmente em Pereira e Cali, onde não há água, luzes e gás.
4: Pues sí, la situación es dura. Y hay zonas acá en la ciudad que no hay luz.

0: luz, que seguramente no hay gas porque la empresa acá de gas cortó por emergencia. Seguramente tampoco hay agua en muchas zonas aquí, pero pues yo particularmente me encuentro bien.
1: Não há informação de portugueses entre as vítimas do sismo de magnitude 7.4 que abalou a Colômbia. Os colombianos aguardam instruções do governo para voltarem a trabalhar e saírem de casa. Por agora não podem, por risco de colapso. Suspenso, um militar da GNR que disparou a arma de serviço para o ar no centro de formação em Porto Alegre. O militar enfrenta um inquérito judicial instaurado pelo Ministério Público e um processo disciplinar interno. O caso aconteceu em junho e não causou quaisquer feridos ou danos materiais. Os jovens entre os 12 e os 29 anos podem entrar amanhã sem pagar nos Museus e Monumentos Nacionais, geridos pela Museus e Monumentos de Portugal, uma iniciativa que assinala o Dia Internacional da Juventude.
2: 2:04 na Rádio Comercial.
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2: Foi Harvard primeiro.
4: Portanto,
2: foi
4: quando, Harvard.
2: Quando é Harvard.
4: Oh,
2: tu tens que aprender a distinguir a Harvard da floresta.

Foi uma espécie de ponto alto que nunca mais se repetiu, há que dizer. A Joana Azevedo continua de férias até às 7. Não, até eu me troco. Até às 8. Hora extra de Já Se Faz Tarde durante esta semana. O Já Se Faz Tarde no Comercial com o Diogo Beja e com a melhor música sempre, já a seguir, Pablito. Esta chama-se Algo de Mi.

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1: Em casa, no carro, em todo lado, a melhor música e os melhores podcasts sempre na Rádio Comercial. Esta é The Ray, chama-se Where is My Husband? Não se tem a resposta para essa pergunta, mas há a pergunta Where is My Money? A resposta, em princípio, é no sofá. É no sofá. A grande parte das pessoas tem uma reserva de dinheiro. Às vezes há pessoas que têm cofres no banco, há quem tenha, sei lá, contas poupança, certificados. Não, há muitas pessoas que guardam dinheiro debaixo das almofadas do sofá. Atenção, que uma parte das pessoas encontra lá, sei lá, coisas de um euro. Mas acontece que quase um terço das pessoas, quando estão a relaxar no sofá, estão a descansar só, chegaram a encontrar notas de 5 e de 10 euros. Estes sofás são incríveis, o meu sofá não me dá nada disto. Nem 50 cêntimos, nem 5 cêntimos quer, o meu sofá me dá. Há até quem diga que já encontrou 100 euros debaixo das almofadas. A minha questão é, onde é que compraram estes sofás? E porquê que eles vêm recheados de coisas boas? Mas o que é certo é que já falámos disto várias vezes aqui, das melhores sensações que as pessoas têm, que dão uma sensação de gratificação ou de felicidade imediata, é encontrar dinheiro que não estamos à espera de encontrar, tipo no bolso do casaco, ou no bolso das calças, no meio do sofá. Portanto, é o que eu lhe desejo. São estes momentos de prazer e felicidade instantâneos. Se tiver outros para lá de encontrar dinheiro no sofá, partilhe para termos aqui um pequeno Fever Dream conjunto. Alex Warren para ouvir agora na comercial, depois o James Arthur e daqui a pouco o Escalema. Boa viagem.

0: Parece impossível, mas não é assim tão impossível quanto isso. Há pouco falei da grande reserva de dinheiro das pessoas, que é nos sofás, está escondido no meio das almofadas e por aí fora. Mas o que é certo, eu já estava esquecido disto, a praia também é uma grande fonte de dinheiro. Estava esquecido, meu pai uma vez encontrou, ele disse-me: vai ali ver aquele maço de tabaco. As pessoas levavam muitos maços de tabaco para a praia e depois esqueciam-se deles, não é? Mas eu nem percebi que estava lá um maço de tabaco. Ele chegou lá e estavam lá, tipo, na altura, 10 contos. Era imenso dinheiro.
1: 50 euros.
0: E não havia, sim, 50 euros. E na altura isso estava para dois jantares. Hoje, às vezes, nem para um. E olhámos à volta e não estava lá ninguém. Portanto, e era mesmo na ponta. Já era tipo pôr do sol. Fomos andar a pé antes de ir embora, aquela coisa. Portanto, olhámos à volta e não estava ninguém. Portanto, fomos comer marisco nessa noite. Foi o que foi. Mas isto continua, não é? Está aqui muitas mensagens. Eu estou a encontrar dinheiro na praia. No outro dia, uma namorada encontrou 10 euros em cima de uma rocha. Passaram os tempos, não é? E já está, não é? Pronto, já não é? Dante era 10 contos. Agora, pumba, 10 euros. Agora, já encontrei 50 euros num saco de praia passados 2 anos. Ficaram lá escondidos, as pessoas tiraram tudo que lá estava, né? Depois ficou lá realmente o coisa. Aqui há dias encontrei 100 euros na minha própria carteira, estavam tão bem escondidos que nem eu sabia que lá estavam. Parabéns, Rui. Boa. Daquelas coisas que é quando nós escondemos, não é? Escondemos tão bem, tão bem, tão bem. Depois, quando queremos encontrar, ou então nem nos lembramos que temos. É o que acontece. E há aqui um ouvinte que eu não vou dizer o nome, que diz, mas tem nome de artista de flamenco. Uma vez comprei um móvel numa daquelas lojas de antiguidades. Ao desmontá-lo para pintar, encontrei 250 euros caídos no fundo do móvel. Eu até podia ir devolver, mas só faria se soubesse quem era o dono do móvel, não o dono da loja de antiguidades. Isto, eu estou a perceber de onde é que isto vem. Em princípio é do antigo dono. Por outro lado, pronto, também uma desculpa, não é? De certa forma é. Olha, estava aqui dentro, não é? Agora a questão, eu acho que a grande questão é esta. Cuidado quando realmente escondemos muito bem uma coisa. Porque escondemos tão bem, tão bem, tão bem, que se torna apenas em Something to Lose. Que é assim que se chama a música nova da Stella Lefty, que vamos ouvir agora na Rádio Comercial. 4:30. Ah.

0: O Escalema na Comercial com a nossa vez. Cláudia Macedo, agora é a nossa vez, não é?
1: Já sabes. Estava a ver que não.
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1: Com alguns abrandamentos já nos acessos à cidade do Porto, via de cintura interna Freixo a Rábida, a partir da ligação com Oliveira do Douro até ao nó da A3, no sentido inverso entre a Furada e o nó de Francos, a ligação Canidelo-Coimbrões em ambos os sentidos, também com abrandamentos, e vai acabando por afetar as ligações da A44 do lado de Valadares. Há paragens também nos dois sentidos da Avenida AEP. Em Lisboa, fila mais demorada, Lisboa-Almada entre Campolide e o Aqueduto, para a ponte 25 de Abril, acesso da A5 na Cruz das Oliveiras e também na ligação do viaduto Duarte Pacheco para as Amoreiras. Há algum trânsito na marginal entre Passo de Arcos e Caxias nos dois sentidos e na segunda circular com maiores abrandamentos entre o eixo norte-sul e a passagem pelo radar do aeroporto.
0: Cláudia, obrigado e já voltamos a falar. Até já. 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Boa viagem. A seguir, Maroon 5. Daqui a pouco vamos recordar a Amy Winehouse.
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0: Este é o meu tipo de terraplanismo. Os 4:30 na Rádio Comercial, a 12 minutos das 5. Já a seguir, Amy Winehouse a recordar e a música nova do Zarco, peço desculpa, do Dr. Zarco, que entretanto tirou o curso de medicina.
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0: Vertigens é a música nova do Zarco na Rádio Comercial. A 2 minutos das 5, vamos saber o que se passa no mundo daqui a 30 segundos.
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0: Daqui a pouco o Jason Mraz e o Gui Ali, agora a Sandra Braga Fernandes com a edição das 5. Olá Sandra, boa tarde.
4: Boa tarde. Professores e sindicatos acusam o Ministro da Educação de fugir a responsabilidades com o inquérito às escolas. José Feliciano Costa, secretário-geral da FENPROF, lembra que os professores estão a sacrificar as férias.
5: Os pedidos de reapreciação, que são milhares, mais a segunda fase de exames, estão a acontecer muito deste processo com os professores em férias e mesmo assim os professores alterarem férias de forma indevida, com pressões das escolas, sem nenhuma legalidade, e mesmo assim, enfim, se dedicam-se e querem que isto corra tudo bem, e o seu ministro tira sempre estes coelhos da cartola e vai empurrando a responsabilidade por cima das pessoas. Quer dizer, é uma coisa inconcebível.
4: O Ministério da Educação determinou ontem a abertura de um inquérito às escolas que enviaram para classificação exames nacionais já depois da recolha formal por parte das forças de segurança. Pelo menos 224 pessoas morreram no sismo que ontem atingiu a região oeste da Colômbia. Ainda registro de 668 feridos, 188 desaparecidos, um abalo de 7.4 na escala de Richter. Jonathan Lopes vive em Lisboa, mas é natural de Manizales, uma das cidades mais afetadas pelo sismo. Conta que os familiares não foram afetados, mas conhece quem tenha sido e diz que parte da clínica onde trabalhava desabou.
6: Tenho um amigo da cidade de Pereira. Olha, o que acontece é que a parte central, a parte que nós chamamos eje cafetero, que é a parte onde tem mais café, foi a parte mais afetada por o sismo. Então, tenho um amigo que mora aqui em Portugal também. Mora aqui em Portugal e a casa dos pais dele caiu.
4: Não há para já notícia de portuguesas entre as vítimas. A PSP, a Polícia Municipal, reforçaram o policiamento na Baixa de Lisboa, isto após uma turista ter sido baleada ontem por suspeitos ligados ao tráfico de droga.
0: Vamos conferir o que se passa no trânsito a esta hora. Começamos com fila em Campo Lido para a Ponte 25 de Abril e também na Cruz das Oliveiras, no acesso da A5. E temos paragens na segunda circular entre o Eixo Norte-Sul e a zona das Calvanas. Isto é o mais difícil a esta hora em Lisboa. Não é uma tarde difícil até agora. Passamos para a cidade do Porto com paragens nos dois sentidos da Avenida AEP. Na VCI fila entre o Freixo e as Antas e de Bessa Leite para Francos. E temos também abrandamento na autoestrada do Norte entre Coimbrões e Canidelo nos dois sentidos. Boa viagem com a Rádio Comercial. A seguir, David Guetta, até disso e Tones and I e também o Jason Mraz a recordar.
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Big Girls Don't Cry, a Fergie na Rádio Comercial. 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Agora chega-se à frente o Somber Homewrecker nesta tarde de terça-feira, depois o Seu Jorge na Rádio Comercial. Boas férias, se for o caso. Bom regresso a casa. Boa viagem.

0: Daniel Beringfield na Rádio Comercial. São 5h28, hoje foi o dia em que tivemos esta incrível notícia. Vou passar, se calhar pela última vez, este spot, porque depois disto já não faz sentido, não é?
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0: A questão é essa, os bilhetes já não estão à venda porque, entretanto, já esgotou dia 11 de agosto, a 4 meses de acontecer Christmas in the Night, reunião de família. Está absolutamente esgotado. Obrigado a todos que escutaram o espetáculo e, portanto, lá estaremos para a grande reunião de família, para a grande festa de Natal, dia 19 de dezembro, no Mel Arena, porque, na verdade, se repararmos bem, Christmas is all around, mesmo em agosto. Feliz Natal. E obrigado por isto, não é?

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8: Agora faltam 21 minutos para as 6, vamos ao trânsito, oferta Benacar. Como está tudo, Cláudio Macedo?
9: Ainda com a fila na ligação Campo Lida Quetute para chegar à Avenida da Ponte 25 de Abril, o acesso da A5 perto de Monsanto, abrandamento a meio da Vasco da Gama, mas só intensidade em direção à área de serviço e à ligação Montijo A33, um bocadinho mais demorado na segunda circular, este norte-sul Calvanas e no sentido inverso para o Campo Grande, entre Camarate e o túnel do Grilo no sentido de Sacavém a Algés e no IC19, a fila entre Pinamanique e Queluz para chegar ao Nó da Crel, onde houve indicação de acidente. Nos acessos à cidade do Porto, tarde ainda demorada nos dois sentidos da Avenida AEP, também na ligação entre Santo Ovídio e Canidele, não por causa de acidente que acaba por afetar os acessos ao Nó de Coimbrões, ainda mais pela A44 do lado de Gaia e do lado de Valadares. Há paragens no sentido de Freixo a Rábida, entre a zona do Freixo e o Nó da A3 e entre Francos e a Rábida nos dois sentidos, sentido a Rábida Freixo, abrandamento entre a Via Norte e as Antas e também lento nos dois sentidos da Avenida AEP.
8: Mesmo no final do trio. Cláudia, obrigado, beijinhos.
9: Até já.
8: 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É mais um dia de céu pouco nublado ou limpo e nova subida das temperaturas. Repare, as cidades mais frias quer dizer, entre aspas, são Viana do Castelo, Porto e Aveiro. Vão chegar aos 25. A partir daqui temos 29 para Leiria e depois é sempre acima dos 30, com a Braga e Coimbra a chegarem aos 31, Lisboa e Faro 32, Guarda 33, Viseu e Setúbal 34, Santarém 35, Vila Real e Porto Alegre vão chegar aos 36, Beja está sozinha no campeonato, 37... E 38 é a máxima mais alta e é para Bragança, Castelo Branco e também para Évora. Tendo em conta que amanhã Bragança vai estar cheia de gente a querer ver o eclipse. São boas notícias estes 38 de máxima. 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Agora segue consigo o Luís Capaldi, música nova, chama-se Stay Love e depois os Napa na Rádio Comercial. Boa viagem!

0: Ficou já um bocadinho no ar para as pessoas saberem o que é que vai tocar. Que é realmente isto. É a música nova. Eu queria passar só um bocadinho do final. É isso. Chama-se Danceteria. E nota-se bem que é a Danceteria. Vai tocar daqui a pouco. É o regresso de Madonna na Rádio Comercial. 13 minutos das 6. Antes ainda, o Ed Sheeran para ouvir depois disto.
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0: Vamos ter a adivinha da Joana emprestada, a adivinha emprestada da Joana daqui a pouco. Vamos ter também Noah Ken com música nova. E vamos ter também a edição das 6, se isso vai acontecer agora com a Sandra Baraga Fernandes. Boa tarde, Sandra.
1: Boa tarde. O Ministro da Educação está a fugir das responsabilidades com o inquérito às escolas. É a reação de José Feliciano Costa, secretário-geral da FENPROF. Lembra que os professores estão a sacrificar as férias.
2: Os pedidos de reapreciação, que são milhares, mais a segunda fase de exames, estão a acontecer muito deste processo com os professores em férias e mesmo assim os professores alterarem férias de forma indevida, com pressões das escolas, sem nenhuma legalidade, e mesmo assim, enfim, se dedicam-se e querem que isto corra tudo bem, e o seu ministro tira sempre estes coelhos da cartola e vai empurrando a responsabilidade por cima dos professores. Quer dizer, é uma coisa que é inconcebível.
1: O Ministério da Educação determinou ontem a abertura de um inquérito às escolas que enviaram para classificação exames nacionais, já depois da recolha formal por parte das forças de segurança. Jonathan Lopes vive em Lisboa, mas é natural de Manizales, uma das cidades mais afetadas pelo sismo de ontem na Colômbia. Conta que os familiares não foram afetados pelo sismo, mas conhece quem tenha sido.
3: Tenho um amigo da cidade de Pereira. Olha o que aconteceu, é a parte central, a parte que nós chamamos Eje Cafetero, que é a parte onde tem mais café, foi a parte mais afetada por o sismo. Então, tenho um amigo que mora, ele mora aqui em Portugal também, mora aqui em Portugal, e a casa dos pais dele caiu.
1: Pelo menos 224 pessoas morreram no sismo que ontem atingiu a região oeste da Colômbia. Amanhã começam a ser aplicadas as novas regras na União Europeia para limitar a quantidade de químicos eternos nas embalagens de alimentos. O novo regulamento será progressivamente implementado até 2030. O objetivo é reduzir a pegada ambiental da União Europeia, numa altura em que se estima que cada europeu deite fora cerca de 180 quilos de embalagens todos os anos.
0: Um minuto depois das 6 na Rádio Comercial. Vamos ao trânsito. Começamos com a fila para a Ponte 25 de Abril na zona de Campolide e a partir da Cruz das Oliveiras na A5. Temos também paragens na segunda circular entre as Torres de Lisboa e o Radar, no sentido contrário entre as Calvanas e a zona do Campo Grande. No IC19, fila entre Alfragide e o nó da Crel, está a afetar também o acesso da 117 na reta do hipermercado. Passando para o Porto, resistência na A1, no final da A1, na zona de Coimbrões, para quem quer ir para a Ponte da Arrábida, e está a afetar também o trânsito na A44. Temos filas na VCI entre Bonjoia e a saída para a A3 e mais à frente entre o Nó de Francos e a Ponte da Arrábida. Ainda paragens nos dois sentidos da Avenida AEP. Boa viagem com a Rádio Comercial e bom regresso a casa.
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0: E já não há muitos bilhetes, portanto não perca a oportunidade de ver The Weeknd ao vivo com a Rádio Comercial. Vamos ouvi-lo daqui a pouco, mas já se faz tarde. Daqui a pouco também a adivinha emprestada da Joana. E não a adivinha da Joana emprestada, que foi o que eu disse há pouco, que é estranho. Parece que arranjámos uma substituta da Joana, e que foi um negócio meio estranho, não é? Porque não foi nem comprada, nem dada, foi emprestada. Foi assim uma coisa meio, não é? Estranho.
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0: chutes e pontapés na Rádio Comercial. Está pouco ao contrário, está um bocadinho ao contrário para estes dias, chama-se agosto, não é? A Joana está de férias, por isso mesmo temos a adivinha emprestada da Joana. Não acho que esta seja muito difícil. Não digo que eu fosse acertar, mas não acho que seja difícil. Um terço das pessoas guarda isto, apesar de não precisar. Eu sou um bacano, que é uma expressão que os jovens usam, porque estou a acrescentar aqui, apesar de não precisar. Por isso eu dizer, um terço das pessoas guarda isto. É o quê? Não, mas eu sou... São ficholas, como os jovens dizem.
1: Hã? Guarda onde?
0: Guarda onde?
1: Sim, a coisa.
0: Guarda onde a coisa? Oh, Catarina, por favor, que pergunta. Acho que há dois dias que está aqui a dizer: guarda onde a coisa? Ora, não vou dizer isso, quer dizer, é uma coisa que guarda, apesar de não precisar. Okay. Guarda. Pode ser, sei lá, no armazém, pode ser numa gaveta em casa, pode ser dentro do carro, pode ser. Sei lá, na gaveta da cozinha, pode ser em cima da mesa da sala, pode ser, sei lá, não é? Guarda, não é? Okay. Agora estas perguntas a esta hora, quer dizer, bom, boas férias, hein? Ora bem, portanto, um terço das pessoas guarda isto apesar de não precisar. Simples, não é? Parece-me bastante fácil até. O que é que é? Pode participar através do WhatsApp da Rádio Comercial 910033759. Mesmo as pessoas estão na praia. Esqueça o próximo mergulho. Envie um SMS. Agora parece que é o chamado da mãe. Envie o palpite, ok? Um destas pessoas guarda isto, apesar de não precisar. Estamos a falar de quê? Agora estamos a falar do The Weeknd, 5 e 6 de setembro, com a Rádio Comercial, no Estádio do Restelo. Isto é super canção, chama-se Sacrifice. 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

0: 6h25 na Rádio Comercial. Vamos voltar à adivinha emprestada da Joana. É muito simples, eu posso dizer que o segundo palpite é o correto. De tal maneira que nem sequer o vou ler. Um terço das pessoas guarda isto apesar de não precisar, ok? Um terço das pessoas guarda isto apesar de não precisar. Vamos lá, há quem diga que é o cadeado do ginásio. Se nunca mais lá for, realmente não precisa. Mais palpites.
1: Olá, Diogo, boa tarde, aqui é a Célia de Lisboa.
0: Olá, Célia.
1: Olha, a resposta à adivinha emprestada da Joana de hoje, eu acho que é o traje académico. Eu acho que um terço das pessoas deve guardar o traje académico, mas não usa efetivamente, mas está lá. Beijinhos.
0: É como diz a nossa Catarina, é tipo o vestido de casamento, não é? As pessoas guardam isso, não usam, mas está lá guardado.
2: Boa tarde.
0: Olá.
2: Eu diria que são chaves antigas. Obrigada pela companhia.
0: Eu tenho chaves guardadas que eu não preciso realmente. Ah, eu tenho chaves guardadas que eu não sei de que é que são, na verdade. A resposta da adivinha de hoje é velas de aniversário. Guardamos depois de usar. Isto é uma cena de superstição, não é? Tipo, isto vai-me dar boa sorte. Não, não, eu lembro-me. Eu dei uma mordidela e desejei isto, então... Tem que coisa. Sabonetes que roubamos nos hotéis. Não fui eu que disse, atenção. Hã? É o melhor, não é? Se vamos levar, é melhor usar. Porque guardar? Só se as pessoas esquecem, trazem, esquecem-se.
3: Isso é fácil hoje.
0: Pois claro.
3: São as caixas dos eletrodomésticos pequeninos, dos telemóveis. Guardamos sempre, mas nunca precisamos. É isso. Deus a todos.
0: Eu guardo e eu preciso, que depois, quando vendo as coisas, eu gosto de colocar lá na descrição caixa original com acessórios. O que é que foi, Catarina? Vale mais euros nas plataformas. Mais.
4: Olá, eu sou a Caminho, eu sou o Valongo. E eu acho que a resposta é lanterna.
0: Lanterna, boa. Não precisam porque a eletricidade nunca falha, não é?
5: Boa tarde, Diogo, é a Marisa, e eu acho que depois de todas essas pistas que deste à adivinha emprestada da Joana, a resposta só pode ser faturas, recibos de compras ou coisas assim. Beijinhos.
0: Beijinhos. Há quem diga pilhas gastas, já durante muito tempo guardei porque não sabia do pilhão. Depois houve um dia que disse, vá, não interessa, então peguei nas pilhas todas e fui à procura de um pilhão. E pulas no pilhão. Pronto, que frase tão boa para se dizer. Há quem diga livros escolares, aparece algumas vezes essa resposta. Eu efetivamente tenho livros guardados há pouco tempo, mas estão guardados realmente há muito tempo. As pessoas guardam as tampas de Tupperwares apesar de não terem a caixa ou não saber onde é que está a caixa, na esperança que ela apareça, não é? Volta, filha, estás perdoada. E finalmente, a resposta da Maria do Sol, tem 12 anos, é de Castelo Branco, e diz que é os dentes de leite depois deles caírem. Por acaso,

0: Um bom palpite este.
1: Sim, sim.
0: Eu acho que é um bom palpite. Bom. Muita gente guarda isso. Depois, da altura, pensa, mas porquê, não é? Porquê? Vamos lá, respostas. Catarina, é o quê?
2: Eu acho que são telemóveis antigos.
0: Telemóveis antigos, ok, muito bem. Patrícia?
2: Livros de escola.
0: Livros escolares?
2: Sim.
0: Livros antigos. Ora bem, a resposta da adivinha emprestada da Joana hoje é... telemóveis antigos.
3: Sempre
0: desculpa, enganei-me no botão, era mesmo. Desculpa, Catarina. Tiveste direito a um bocadinho de fogo de artifício, mas ao mesmo tempo uma criança a dizer que estás sempre a dizer coisas porcas. Vou dedicar-te esta música hoje, porque realmente não faz sentido para ti, porque tu sabes a resposta da adivinha. Ao contrário da Leonora Roja. Esta canção chama-se Não Sei.

0: Taylor Swift na Rádio Comercial a 22 minutos das 7. Vamos ao trânsito já a seguir.
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2: Cláudia Macedo, vamos mais uma vez saber o que se passa no trânsito. 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
3: Vamos lá.
2: Conta-nos tudo.
3: E com a fila demorada no sentido de Lisboa-Almada ainda entre Campolide e o Aqueduto para a ponte 25 de Abril, entrada na Avenida da Ponte, aumentou também na ligação inversa a partir da Baixa de Almada para a Praça da Portagem e início do tabuleiro. Na parte final da Avenida da Ponte mantém-se a resistência na saída para a 5, que tem a ver com trabalhos que decorrem no final do viaduto Duarte Pacheco, chegada a Pimenteira, e também a provocar abrandamentos a partir da zona das Amoreiras. Com a intensidade na segunda circular do relógio em direção ao Campo Grande e depois na ligação de Benfica para o nó de Pinamani, quando há indicação de um carro avariado, afeta a parte final da radial de Benfica. À frente, intensidade na Amadora, no sentido inverso entre o Eixo e as Calvanas, e também entre Camarate e o túnel do Grilo, na Cril. No Porto, paragens nos dois sentidos da AEP, com maior resistência do Porto em direção a Matosinhos. Final da A3, circunvalação VCI, entre o Freixo e a A3 e de Francos para a Rábida, nos dois sentidos, sentido inverso da Via Norte para as Antas, e atenção também à A4, entre Campo e Baltar, há acidente, o trânsito está condicionado no sentido Porto Amarante.
2: Cláudia, obrigado. Já voltamos a falar daqui
3: a pouco.
2: Até já. 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Céu pouco nublado ao limpo em todo o país e temperaturas altas. É tão simples quanto isto. A Viana do Castelo, Porto e Aveiro vão chegar aos 25. Leiria aos 29. Temos Braga e Coimbra com 31. Lisboa e Faro, 32. Diga 33. É a máxima para a Guarda. Viseu e Setúbal, 34. Santarém, 35. Vila Real e Porto Alegre, 36, Beja 37 e finalmente Bragança, Castelo Branco e Évora vão ser as cidades mais quentes do país, vão chegar aos 38 graus. 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

0: Esta semana também estou só, porque a Joana Azevedo está de férias. Estou só e estou durante mais uma hora. O Já Se Faz Tarde desta semana acaba às 8, portanto daqui a pouco há mais uma hora de Já Se Faz Tarde. A seguir ainda o Dermot Kennedy, os Descendentes e a Adele na Rádio Comercial. 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
2: 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This is Refuge from my new album, The Way to the Woods.

0: Daqui a pouco, Damiano Davi e o Escalema com a música nova. Agora vamos à edição das 7 na Rádio Comercial com a Sandra Braga Fernandes. Olá, Sandra.
1: Boa tarde. Reforço de 4 milhões de euros nos apoios à limpeza de terrenos e para os municípios abrangidos pela valorização de espaços verdes nas cidades. A Ministra do Ambiente e Energia assinou a reprogramação de verbas do Fundo Ambiental, medida para a redução da vulnerabilidade dos territórios aos incêndios rurais. Junta-se ao programa lançado em maio nos municípios afetados pelas tempestades do inverno. O Ministro da Educação está a fugir a responsabilidades com o inquérito às escolas. É a reação de professores e sindicatos. José Feliciano Costa, secretário-geral da FENPROF, lembra que os professores estão a sacrificar as férias.
2: Os pedidos de reapreciação, que são milhares, mais a segunda fase de exames, estão a acontecer muito deste processo com os professores em férias e mesmo assim os professores alterarem férias de forma indevida, com pressões das escolas, sem nenhuma legalidade, e mesmo assim, enfim, se dedicam-se e querem que isto corra tudo bem, e o seu ministro tira sempre estes coelhos da cartola e vai empurrando a responsabilidade por cima dos professores. Quer dizer, é uma coisa que é inconcebível.
1: O Ministério da Educação determinou a abertura de um inquérito às escolas que enviaram para classificação exames nacionais, já depois da recolha formal por parte das forças de segurança. O Ministério da Administração Interna vai reforçar o policiamento nas zonas turísticas de Lisboa, depois de uma turista sueca a ter sido baleada na Rua Augusta. O Governo garante que será mantido o dispositivo reforçado desde junho, com maior presença policial na Baixa. Um dos suspeitos já foi detido e a investigação está a cargo da Polícia Judiciária. Amanhã começam a ser aplicadas as novas regras na União Europeia para limitar a quantidade de químicos e ternos nas embalagens de alimentos. O objetivo é reduzir a pegada ambiental da União Europeia, numa altura em que cada europeu deita fora cerca de 180 quilos de embalagens todos os anos.
0: 2 minutos depois das 7 na comercial, vamos ao trânsito. Paulo de Macedo, como são as coisas agora?
3: Ainda com a abrandamento de Lisboa-Almada perto de Campolide para entrar na Avenida da Ponte, acesso da A5 Monsanto, entre o viaduto e Monsanto no sentido Lisboa-Cascais e também na chegada às portagens da 25 de Abril, Almada-Lisboa, perto do primeiro viaduto do Feijó. Com abrandamento no final da segunda circular entre o viaduto do Fonte Nova e o nó de Pinamanique, na sequência de um pequeno toque que ocorreu aí, a afetar também o final da Radial de Benfica. Há trânsito intenso na segunda circular para norte, na zona do Campo Grande para as Calvanas e de Camarate em direção ao túnel do Grilo na Cril. Nos acessos ao Porto é a Avenida AEP, ainda nos dois sentidos, com maior resistência em direção a Matosinhos, a via de cintura interna entre o mercado e a A3 de Francos para a Rábida, a A3 em direção à AVCI. Está resolvido assim.

0: acidente na A4 entre a zona de Campo e Baltar. Apenas intensidade no local no sentido Porto Amarante.
1: Muito bem, boas notícias para o final. Nós estamos conversados.
0: Até amanhã.
1: Amanhã cá estamos novamente. Beijinhos, até amanhã. Agora passam 3 minutos das 7 até às 8. Hora extra do Já Se Faz Tarde com o Diogo Beja. Já a seguir com o Demi Navia, música nova do Escalema. E mais à frente os Linkin Park a recordar.

Foi claramente um dos momentos altos do Nós Alive deste ano, o concerto de Teddy Swims, transmitido em grande parte pela Rádio Comercial. Esta é a música nova, chama-se Mr. Know It All, nestes 40 minutos seguidos com a melhor música sempre. Daqui a pouco com Kiss Me ou Kiss Me, do David Fonseca, com a música nova da Olivia Rodrigo, e agora com Bárbara Tinoco, essa

0: 19 minutos das 8 na Rádio Comercial. Final destes 40 minutos seguidos com a melhor música sempre a mais. Depois das 8, precisamente, com o Wilson Honrado. A seguir, Mark Ronson com Bruno Mars e a música nova dos vizinhos na Rádio Comercial.
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0: A vizinha do primeiro andar dos vizinhos. Já está a chegar o meu vizinho das 8, normalmente é o vizinho das 7, o Wilson Honrado, para lhe trazer a melhor música sempre daqui a pouco. Para o final, ainda deixo ficar os Tame Impala e também Bob Sinclair com Love Generation. Amanhã às 4, estou de regresso para mais um Já Se Faz Tarde. Bom resto de terça-feira e até amanhã.
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1: Mas não vou ouvir. Para mim está fechado, é isto.
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preço de 4 milhões de euros nos apoios à limpeza dos terrenos e para os municípios abrangidos pela valorização de espaços verdes nas cidades. A Ministra do Ambiente assinou a reprogramação de verbas do Fundo Ambiental. A medida para a redução da vulnerabilidade dos territórios aos incêndios rurais junta-se ao programa lançado em maio nos municípios afetados pelas tempestades do inverno. A FENPROF acusa o Ministro da Educação de tentar passar responsabilidades para as escolas com a abertura do inquérito por atrasos na entrega das provas e das classificações. O secretário-geral José Feliciano Costa diz que os professores não faltaram ao dever.

0: 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Una música, buple, vamos.
1: Bem-vindo à Comercial, a melhor música e os melhores podcasts sempre. Estamos em vésperas do eclipse. Eu já não posso ouvir falar neste acontecimento, que eu sei que é raro, mas caramba, é só um eclipse. Depois do eclipse vai ficar tudo na mesma, certo? Ed Sheeran na Comercial.

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Toda a gente fala do Eclipse, mas a verdade é que o Eclipse não vai mudar a sua vida. 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

0: da Rádio Comercial e também em showmethemoney.pt. Boa noite, fico para ouvir o Rosier a seguir.
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0: noite e boas férias, se for o seu caso. Estamos de volta à melhor música sempre aqui na Comercial em 15 segundos.
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1: Subiu para 240 o número de vítimas mortais confirmadas do sismo que ontem atingiu a região oeste da Colômbia. De acordo com as autoridades, há ainda registro de pelo menos 668 feridos e 188 desaparecidos. Na capital, Bogotá, um dos moradores, Carlos Andrés, fala em bairros inteiros sem luz, água e gás.
2: Pois sim, a situação é dura. E há zonas aqui na cidade que não há luz, que seguramente não há gás, porque a empresa acá de gás cortou por emergencia. Seguramente tampoco hay agua en muchas zonas aquí, pero pues yo particularmente me encuentro bien.
1: Equipas de resgate continuam à procura de sobreviventes entre os escombros dos mais de 160 edifícios destruídos por este mal de 7.4 na escala de Richter. Entretanto, poderá haver uma aproximação entre os Estados Unidos e o Irão. O Paquistão, que está a mediar as negociações de paz, fala numa espécie de acordo entre os dois países. O conflito, que durou quase 6 meses, já levou caos nos mercados energéticos. Por cá, os professores acusam o ministro da Educação de empurrar responsabilidades com a abertura de um inquérito às escolas por atrasos na entrega de provas para reapreciação e classificação. O secretário-geral da FENPROF, José Feliciano da Costa, diz que os docentes estão a dar mais do que é pedido.
3: Os pedidos de reapreciação, que são milhares, mais a segunda fase de exames, estão a acontecer muito deste processo com os professores em férias e mesmo assim as pessoas alterarem férias de forma indevida, com pressões das escolas, que têm uma legalidade, e mesmo assim, enfim, se dedicam-se e querem que isto corra tudo bem, e o seu ministro tira sempre estes coelhos da cartola e vai empurrando a responsabilidade por cima dos professores. Quer dizer, é uma coisa inconcebível.
1: Estão chegando hoje às escolas os cerca de 200 exames com atraso para classificação e reapreciação. Isto no dia de celebração para a natação portuguesa. Camila Rebelo conquistou a prata nos 200 metros costas nos europeus de natação que decorrem em França.
4: Olá, boa noite, seja bem-vindo. Chegou agora à Comercial. Eu sou o Wilson Honrado, vou tocar para si 40 minutos de música seguida. Fico para ouvir a Leona Lewis, a Billie Eilish, a Bárbara Tinoco, Lady Gaga, primeiro BTS.

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Bem-vindo à Comercial, a melhor música e os melhores podcasts sempre. Há uma ilha portuguesa que poderá ser a próxima ilha da moda. O Porto Santo aparece em segundo lugar numa lista internacional das ilhas que estão a ganhar mais popularidade em 2026. As pesquisas pela ilha do Porto Santo aumentaram cerca de 85%. O Porto Santo é um sítio maravilhoso com uma praia incrível.

0: As ilhas que estão a ganhar mais popularidade em 2026. As pesquisas pela Ilha do Porto Santo aumentaram cerca de 85%. Porto Santo é um sítio maravilhoso com uma praia incrível. 4 dias no Porto Santo e volta de lá novo. Eu sou o Wilson Honrado. A seguir, na comercial, a melhor música sempre. Segue com Alex Warren e Passenger.
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0: sabe que nestas noites de verão aquele vamos só beber um café transforma-se pelo menos em 2 horas. Mas está de férias, portanto pode aproveitar. Aproveite, leva comercial consigo e não perca o Pablo Alborán a seguir.
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Também olha onde está a Margarida. A Margarida mandou-me um WhatsApp no 910033759. Está de férias na minha terra. Olha, aproveite tudo, Margarida, que isto é maravilhoso. Com a Taylor Swift, a Faith of a Feeling.

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0: Chama-se Streets of Dreams, a nova do YouTube na Rádio Comercial, a melhor música e os melhores podcasts sempre. Eu sou o Wilson Honrado, a substituir a Roja, que está de férias, portanto esta semana vou ficar até mais tarde, sempre com a melhor música aqui na Comercial. A seguir, Blue Eye e Buba Espinho.
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0: 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Também é daquelas pessoas que está de férias e passa a vida a dizer: amanhã levanto-me cedo para fazer isto e aquilo, mas sabe que não vai acontecer, não sabe? Claro que sabe. A seguir, Luís Capaldi, Stay Love na Comercial. É a melhor música sempre.
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comercial está no sítio certo para ouvir as suas músicas preferidas. Eu sou o Gonçalo Honrado e escolhi 40 minutos seguidos para si, com Mal Smith, a Rosalía e a Carminho e também o Maluma. Começamos com The Great Divine, Noah Kahan.

0: 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A seguir, a Gracie Abrams.
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0: 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A seguir o Somber na Comercial com Home Wrecker.
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